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2: Para de postar as coisas pra me convencer que você tá bem, viu?

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1: Hora certa.
2: 9:23.
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3: 10 horas.
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1: Hora certa.
2: 10:49.
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1: Hora certa.
2: 11 horas e 32 minutos.
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1: 11:58.
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1: Hora certa.
2: 4:55.
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2: Maravilha, então, gente, estamos chegando aqui e a partir de agora tem Baú Sertanejo. Obrigado aí pelo teu carinho, pela tua audiência. Você de qualquer parte da cidade, do Brasil e do mundo tá ligado com a gente. E a gente sempre tá ligado em você. E não importa o dia, não importa a hora, a gente tá levando alegria pra você. Alegria, alegria.
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2: 5:22.
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2: Hora certa.
3: 6:05.
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3: Ao som do berrante, está começando mais um dia, está começando mais um Raiz Sertaneja. Eita maravilha! Bom dia, bom dia, gente. Hoje é sexta-feira, hoje é sexta-feira. Sextou, gente. Vamos encerrar a semana com chave de ouro, com aqueles modão de arrepiar. Eita! Sexta-feira é bom demais, né? É bom que encerra o ciclo da semana, né? Muitas coisas realizadas, mas ainda tem coisas para se fazer, para realizar. Então, respira fundo, o dia está só começando. Relaxa, toma o seu café. E aí, ó, bora lá. Vamos que vamos, cheio de energia positiva, cheio de coisas boas, de esperança, determinação no coração, vontade de ser feliz. E vamos para cima. Vamos encerrar essa semana, né? Com as bênçãos, com a graça do nosso Deus, com tudo de bom, né? Com toda a força possível, né? Mas vamos em frente, vamos em frente. Como é que você tá? Tudo bem? Como é que passou de ontem, hein? Ó, vamos começar o nosso dia agradecendo ao Papai do Céu por mais um dia, né? Por mais essa chance que temos de fazer coisas novas, né? De realizarmos nossos sonhos, de fazermos nossas tarefas, deveres e afazeres, né? Sempre com muita determinação. Participe, viu? O WhatsApp está aberto para você. É o 44-4141-4410 e o 449-8837-4005 para você falar comigo, mandar seu bom dia, mandar seu modão. Eita, para a gente encerrar juntos essa semana, tá bom? A frase do dia, já vou falar, mas deixa eu dar um bom dia ao pessoal que tá ligadinho aqui comigo. Bom dia, Onofre! Bom dia, rapaz! Você tá bom? Tudo certinho? Como é que tá em Paraná City? Bom dia também, Adriano Bueno. Deus abençoe nosso dia, né, Adriano? Você se faça presente em nossa vida. Bom dia, Moacir Escádua. Como é que tá? Tudo certinho? Um abração para você, pra dona Valéria, pra sua netinha, todos os familiares aí. Estão ligadinho com a gente, meu muitíssimo obrigado, tá, Moacir? Deus esteja sempre ao seu lado. Bom dia, Roseli Garcia. Bom dia, Simone Oliveira. Bom dia, um forte abraço, viu? Deus abençoe. Também o Maurício Mendonça, Formiga, Minas Gerais. Bom dia, Maurício. Bom dia, Nair Pasquarelli. Bom dia. Bom dia também a Roseli Piveta. Roseli, um abração a todos aí na creche, viu? Roseli, a Rose, Vandeleia, Keila, Kate Kelly, Dalila, Yolanda, Vanessa, Nilza, todo o pessoal, Adriana Peixoto, todo o pessoal, um abração, Deus abençoe. Eleni, bom dia, Eleni. Como é que você tá? Tudo bem? Tudo certo? Dona Cida, bom dia, Alemão, bom dia, Japa. Bom dia, Nair Pelizer. Bom dia, Wanderson Veracruz. Bom dia, Geraldo Brito. Bom dia. Cara, que bacana, viu? Como é bom ter vocês logo cedinho falando comigo. Reginaldo Ribeiro, bom dia. Aparecido Riggioli, bom dia. Vamos começar? Vamos, bora lá então. Ó, então vamos lá pro pensamento do dia. Olha, você, eu, ninguém consegue controlar os resultados, não tem jeito, tá? O que você precisa controlar? É o seu nível de esforço, foco, determinação, coragem, vontade de fazer, né? O resultado vem como consequência disso. Então, foque no que é importante, tá? E bola pra frente, siga adiante, que o resultado vai acontecer. Valdionor, bom dia, Valdionor, você tá bom? Bora lá, vamos colocar aquele sorrisão mais lindo no rosto, vem comigo. Respira fundo, enche o peito de esperança, de vontade de ser feliz, determinação, coragem, foco. Coloca aquele sorrisão no rosto e vem comigo e diz assim, ó.

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1: Bom dia, Simone. Tudo bem? Difícil, né? A Simone disse bom dia. Uma amiga de longa data, Oliveira, presente em minha vida, que amo muito, se foi agora há pouco. Hoje meu pedido vai para ela. Assim os dias passarão. Almir Sater, Renato Teixeira. Simone, essa vida é assim, né? Um dia acaba. E é assim um sopro. Fica a saudade, a dor, a ausência. Mas não tem o que fazer. O que é certo é que todos nós um dia partiremos. Do pó viemos e ao pó retornaremos. Mas que Deus possa estar confortando seu coração nessa perda, nesse momento difícil, aos familiares. Estaremos em oração para que Deus esteja confortando a todos. Deus abençoe, tá bom?

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1: Ah, gente, ó. 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Agora são 6 horas e 30 minutinhos. 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
4: 6:32.
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6: Vem comigo, vamos dar uma olhadinha como é que tá a previsão do tempo para hoje, ó. Estamos em alerta laranja para tempestade, viu? As regiões Paraná, Santa Catarina, Rio Grande do Sul, São Paulo e Mato Grosso do Sul. É, então, vamos ficar atentos. É chuva forte, ventos entre 30 a 60 km. Então, temos que ficar atentos. Mas, por enquanto, é um alerta laranja. Laranja, né? É perigoso, então temos que ficar atento, tá bom, gente? Vamos lá para nossa região aqui, como é que está para hoje? Hoje é sexta-feira, mínima de 16, máxima de 28 graus. Muitas nuvens o dia todo, com aberturas de sol esporadicamente. Tem previsão de chuva para hoje? Não, não tem, tá? Não tem nenhuma previsão de chuva, ventos em torno de 25 km. Aí estamos na lua crescente. Agora, final de semana. Lembra que tinha um alerta vermelho para domingo, né? Mas, ó, vamos lá. Sábado, mínima de 18, máxima de 24. Sol com aumento de nuvens e pancadas de chuva. No fim da manhã, tarde e noite, chuva forte, viu, gente? Marcando aqui, inclusive, temporal para a noite. Ventos em torno de 41 km, tá? A chance de chuva está em 90%. Então, amanhã, realmente, a possibilidade de chuva é muito grande. A sensação térmica vai ficar entre 19 e 23 graus. Domingo, que tinha um alerta vermelho, ele se dissipou. Por quê? Porque os ventos que estavam programados para cima de 50 caíram para baixo de 50. Tá? A temperatura 21 a 32, sensação térmica 23 a 28 graus. A chance de chuva também é real, muito forte, está em torno de 91%. Deve chover. Agora, o alerta vermelho que estava para domingo foi para segunda e para terça-feira, os dois primeiros dias da semana. Sol com muitas nuvens, pancada de chuva à tarde e à noite, previsão de ventos acima de 56 km, tá? Então, vamos ficar atentos aí no começo da semana, terça-feira também, tá? O alerta vermelho. A temperatura para terça-feira entre 21 e 25, sensação térmica 24 e 26, ventos acima de 50 km e a chance de chuva também aí com seus 90%, tá bom? Então, muita atenção, cuidado, redobrado, principalmente aí para o final de semana e começo da próxima semana, tá certo? Essa foi a previsão do tempo. Qualquer alteração, fique ligadinho, a gente vai estar passando aqui para você na Itambé FM 105,9.
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6: Meu bom dia, vai pro Jair. Como é que tá aí, Jair? Tudo certinho? Jair de Floresta, ó, sexta-feira, diz ele, esta sexta-feira traga leveza ao seu coração, clareza às suas decisões, paz à sua alma. Deus está cuidando do que você ainda nem consegue ver, verdade. Descanse, isso é importantíssimo. Confiar a ponto de descansar, entregar nas mãos de Deus os nossos medos, afazeres, temores, ansiedades, angústias, desafios, assim por diante, né, meu amigo? Deus abençoe e vamos lá, com muita fé, coragem, determinação e Deus à frente. Um abraço aí. Um abraço também para a Luzia Cristina. Ô, Luzia, bom dia. Como é que vai, minha querida? Tudo certinho por aí? Forte abraço, seu amigo Oliveira Júnior. Alexandro Oliveira, bom dia, Alexandro. Como é que você tá, rapaz? Tudo certo? Sextou, Alexandro. Bora pra cima, né? Mais um dia com muita determinação, coragem e vontade de ser feliz. Bora lá, sextou. Maravilha, maravilha. Ah, Onofre, que coisa mais linda esse amanhecer, Onofre. Você tá bom, rapaz? Tudo certo? Um abração pra você, né? Pra Silvana, que Deus abençoe. Já vou ouvir o seu áudio, Onofre. Bom dia também a Alice Alves. Ô Alice, bom dia Alice, tudo bem? Que esta sexta-feira nos encontre com o coração agradecido por mais uma semana que estamos findando. É, ó, que Deus cuide de nossa casa, da nossa família, do nosso trabalho, dos nossos planos, né? E que hoje tenha paz, boas conversas, trabalho abençoado. É algum momento para simplesmente ficar feliz por estar aqui. Verdade, né? É tão bom. É, e o segredo para essa felicidade ali, sempre eu falo, é a gratidão. Quando somos gratos pelo que temos, mesmo pelos desafios, né? A felicidade é normal, vem com naturalidade, né? Que essa sexta-feira seja muito abençoada para todos nós. Forte abraço, Alice. Deus abençoe ricamente, tá bom? Dagmar Gaspar, bom dia, Dagmar. Como é que tá? Tudo certinho, Dagmar? Um forte abraço, ótima sexta-feira para você, tá bom? Bora começar mais um bloco? Vamos? De música? Essa aqui, gente, essa aqui eu gosto demais também. É, pensa num modão bom, ó. É daquelas boas para cantar, inclusive, né? Sublime Renúncia. É, você está na melhor. Está aqui, ó. Vamos juntos.

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1: Eita, chora peito, chora nada demais da conta, viu? Agora são 6 horas e 55 minutinhos. 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
1: 6:56.
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1: Sete horas em ponto, você está na melhor. Está aqui na Itambé FM 105,9, a rádio que mais cresce a audiência. Seja muito bem-vindo em qualquer parte do Brasil ou do mundo. Está me ouvindo? Muitíssimo obrigado, viu? Ah, bom dia, Leila Velasco. Leila, um abraço, obrigado aí pelo carinho da audiência, viu? A escola de natação na Zona 5 em Maringá. Ligadinho com a gente aqui na Itambé FM 105,9 diariamente. Meu muito obrigado, tá? Deus abençoe ricamente. É MG Escola de Natação. Um abraço, Leila. Deus abençoe, tá? Maurício Belizé. Bom dia, Maurício. Você tá bom, rapaz? Tudo certo? Bora comer um pãozinho? Eita, pãozinho com café é bom demais da conta. Hoje nada de omelete, nem tapioca. Bora de pão, ué. Tá certo. Bolacha feito à mão, top demais da conta, rapaz, delícia, é bom, hein? É bom café pra você aí, viu? Deus abençoe, bora, vamos que vamos, que hoje é sexta-feira, rapaz, tem bastante coisa pra fazer ainda, hein? Eita, bom dia, como é que tá o meu amigo Osvaldo Pelincel? Você tá bom, rapaz, tudo certo? Ah, bom dia. Hoje quero retribuir todos os bons dias que você sempre me dedica. Obrigado, rapaz. Que Deus abençoe seu dia, seu trabalho, sua caminhada. Não é? Um grande abraço, um excelente programa. Muitíssimo obrigado, rapaz. Que Deus abençoe ricamente, viu? Forte abraço, bom trabalho para você. Osvaldo, eu que agradeço sempre aí todo o carinho, viu? Carinho da audiência, vocês são demais, gente. Forte abraço, Deus abençoe ricamente. Ótima sexta-feira. Que maravilha, viu? Quem mais tá por aqui? A Deza, doutor Camargo. Bom dia, Deza. Como é que tá aí, doutor Camargo, aí tudo certinho? Um abração, Deza. Deus abençoe. Eva Aparecida, bom dia, Eva, você tá bem? Fala comigo.
2: Bom dia, Oliveira.
1: Bom dia.
2: Deus abençoe você e tua família, que seja uma sexta-feira abençoada de Deus.
1: Obrigado, minha querida.
2: Falou, Oliveira, Deus abençoe.
1: Amém, obrigado. Tia Lena, tio Carlos, um abração, Deus abençoe. Como é que tá, tia Lena, tio Carlos, tudo bem? Uma sexta-feira abençoada para vocês, viu? Cheio da graça, da presença, das bênçãos do nosso Papai do Céu. Forte abraço. Agora são 7 horas e 3 minutinhos, 7:03. Eita, maravilha, viu? Vamos de música, vamos? Vamos começar com Chitãozinho e Chororó. Depois tem Danilo e Davi. Quem pediu a música do Danilo e Davi foi a Rose, lá da creche, oferecendo aí para todas as meninas da creche, estão ligadinhas com a gente. Eu muito obrigado, viu? Um abraço a todos vocês aí. Bom trabalho, que Deus abençoe ricamente, tá? Primeiro é Chitãozinho Chororó, depois é Danilo e Davi, depois tem Jean e Giovanni e ainda tem Gilberto e Gilmar. Eita, bloco lindo demais da conta, são 7 horas e 3 minutinhos, bora lá, vamos de... hoje tem a história da moda de viola contada aqui pelo Oliveira Júnior. Vamos falar um pouquinho da dupla Liu e Léo, 7:04. Ei, modão bom demais da conta. Vem comigo, vamos que vamos até as 9 da manhã. Quem tá ligadinho comigo, ó.
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1: Agora são 7:17, oferecimento de Sudário, loja Caltri, onde você encontra tudo o que precisa para viver o espírito Caltri com estilo. 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
5: E a hora certa.
6: Hora certa.
7: 7:19.
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1: Ah, dá saudade, né? É uma verdadeira viagem no tempo, a nostalgia gostosa de mada conta. Eita, esse é o Raiz Sertaneja, trazendo boas recordações, boas lembranças, matando saudade. É bom de mada. Onofre, bom dia, Onofre, você tá bom? Fala comigo.
2: Bom dia, Oliveira. Deus é bom o tempo todo, né?
1: Verdade. Olha que dia lindo. Lindo, então, né, rapaz?
2: Vai ser uma sexta-feira maravilhosa. E sábado de manhã, tô em Floresta.
1: Beleza, rapaz.
2: Leitor na Pururuca, lá no clube. Lá no Carlinho.
1: Ah, tá certo, tá certo. Por falar em Leitor Pururuca, tem uma festa, né, no clube, dia 27, tá? 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Bom dia, Helena Mendes, tudo bem com você? Tudo certinho? Um abração do seu amigo Oliveira Júnior, tá? Deus abençoe sempre. É, tá. Ah, o pessoal da MG Escola de Natação, ligadinho com a gente no rádio, através da Radiosnet. Eita, pessoal lá de Maringá, sempre ligado. Um abraço, Leila. Deus abençoe vocês aí. Bom trabalho, tá bom? Ah, Adriano, como é que tá, Adriano? Você tá bom, rapaz? Em Vitória da Conquista, Bahia, ligadinho com a gente. É, ó, pedindo uma música aqui, os Três Boiadeiros Japoneses. Não é aqueles Três Boiadeiros, é a mesma, é uma versão, né? É, inclusive, quem gravou essa versão foi Lourenço Lorival. Tá aqui no jeito, já vou tocar, viu, meu amigo? Aí ele oferece aí para todos os jogadores de truco da Praça Coração de Jesus. Pessoal de També ligadinho com a gente. Um abraço a todos aí, gente. Eita! Truco é gostoso, né? Jogar truco é bom demais da conta. Passa o tempo, ele nem vê, se diverte, brinca. É bom demais. Adriano, um abraço para você. Tá no jeito aqui, tá bom? Já a gente vai tocar essa versão aqui dos Três Boiadeiros, a versão japonês, né, com Lourenço e Lorival. É boa demais, é boa demais, viu? Ah, quem mais tá por aqui, deixa eu ver, meu amigo Moacir Escádua. Ah, o Moacir Escádua, lá de Vitória, Espírito Santo, ligadinho com a gente. Ah, o Moacir, um abraço para você, meu irmão. Obrigado pelo carinho da audiência, viu? Deus abençoe você. Dona Valéria, um abração para Dona Valéria. Também a netinha de vocês, que é a coisa mais linda, né, gente? Oxe, como é gostoso ter os netos, os filhos por perto, família reunida. É, tá chegando o final de semana, é sempre bom ter a família reunida. Um abraço, gente. Deus abençoe sempre, tá bom? Ah, um abraço também para o Evaristo Escardo, sempre ligadinho com a gente também. Também de Vitória, Espírito Santo, pessoal de Vila Velha, sempre ligado. É, gente, vai longe, né? Minas Gerais, estamos juntos sempre, gente. São 7h26, vamos de música. Então, ó, aquela versão dos Três Boiadeiros, só que japonês, ó. Lourenço e Lorival.
3: Essa é a história de três japoneses que trabalhavam no serviço de tucacalho, não? Então, sim.

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2: Ah, muito bem, muito bem. Manda um alô para as minhas irmãs que trabalham no restaurante Trevo, a Karina Velasco, também a Danúbia Velasco, e para todos os ouvintes. E pede aí, irmã, tá pedindo a música Amor de Primavera. E mandando pra mamãe, dona Donizete. Tá no jeito, Leila. Tá na ponta da agulha. Desce a agulha pra Chico Rei, Paraná. Primavera de Amor. Primavera.

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1: 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Agora são 7 horas e 43 minutinhos, atendendo Floresta em toda a região com qualidade, confiança, melhores preços e tudo o que você precisa em medicamentos, produtos de higiene pessoal, estética, beleza e muito mais. 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
3: 7 horas e 44 minutos.
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1: Tá 7 horas e 47 minutinhos. Alô, Roberto Negrete. Um abraço, Roberto. Você tá bom? Tudo certinho? Ah, Deus abençoe sempre sua vida, viu? O Roberto mandou assim, olha, obrigado Deus por me levantar mais um dia e que ele possa estar sempre ao nosso lado, né, Roberto? Um abração, tá? A Roseli Garcia também tá por aqui. Roseli, bom dia, Roseli, tudo certinho, um abraço. Ah, quem mais? É, deixa eu ver aqui. Odair Gomes, Odair, bom dia, Odair, você tá bom? que o nosso final de semana seja mais que abençoado. Amém, assim seja. Que maravilha, viu? Como é bom ter vocês aqui com a gente. Também a Maria Lúcia Lacerda. Oi, Maria Lúcia, bom dia. Desejo um feliz dia abençoado e produtivo. Que Deus abençoe e ilumine seu dia. Viva sua vida. Peraí, deixa eu aumentar essa letra aqui, que tá pequenininho. Aqui, vou falar de novo, tá? Ó, que desejo um feliz dia abençoado e produtivo. Que Deus abençoe e ilumine seu dia, sua vida, seus projetos e seu caminhar. Ah, muito obrigado. Um abraço, Maria Lúcia. Deus abençoe. Ótima sexta-feira. Bom dia também a Rose Gaúcha. Oi, Rose, bom dia. Como é que você tá, minha querida? Tudo bem?
0: Bom dia, Elisita.
1: Bom dia.
0: Tô deitada aí. Ai, como é gostoso.
1: É bom, né?
0: Lutei tanto nessa vida, agora descansa um pouquinho.
1: Tá certíssimo.
0: Mas tá um brigadeiro o seu dia hoje, né, Elisita?
1: Tá lindo, né? Tá, até o tempo tá lindo, tá limpo. Mas
0: fica com Deus aí, Elisita.
1: Obrigado.
0: Quero muito bem.
1: Eita, mas bom demais. Obrigado, Rose. Deus abençoe sempre, viu? Lorivaldo. Bom dia, Lorivaldo. Bom dia, Josi. Josi mandou assim, olha, bom dia, sextou. Que Deus abençoe e proteja o nosso dia, a nossa vida, a nossa família, nossos amigos hoje e sempre. Um abraço, Josi. Deus abençoe. Bom demais, né, gente? Eita. É, o Nildo também. O Nildo da JP, Assistência Técnica de Celulares. Ô Nildo, um abraço para você, rapaz. Um abraço para o João Pedro, para toda a família, para sua esposa. Deus abençoe ricamente. E ele mandou assim, abençoado seja o nosso dia, nossa vida, nossa família, nossos planos. Amém. Ah, desse jeitinho, viu? Mas vamos de música, né? Deixa eu ver o Tonho. Tonho, deixa eu ver a música que o Tonho pediu. É, ô Tonho, bom dia, Tonho. Fala comigo.
9: Bom dia, Júnior.
1: Tudo bem,
9: uma
1: Tom?
9: Ótima sexta-feira, cheia de muita paz, muita luz.
1: Obrigado,
9: pra você e para toda a sua família, tá? Hoje eu tava com a música também do Chico Amado, Xodó.
1: Sim.
9: A mudança. Valeu?
1: Deixa abraço, comigo. Com Deus. Maravilha. Vamos começar com Jean Giovanni. Próximo bloco tem a história da moda de viola, tá? São 7 horas e 50 minutinhos, 7h50.

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0: Eita, agora são 8 horas e 2 minutinhos. 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
10: Ah!
0: gente, vamos contar um pouquinho da história dessa dupla simplesmente fantástica, né? Liu e Léo foram uma das duplas mais importantes e respeitadas da história da música sertaneja raiz. Carinhosamente apelidados pelo compositor Dino Franco, com a expressão máxima da música sertaneja. Formada pelos irmãos Lincoln Paulino, e também da Costa, né, que é o Liu, e Walter Paulino da Costa, que é o Léo. A dupla dedicou mais de 50 anos em carreira à preservação do cancionário caipira e da autêntica viola de 10 cordas. Verdade, viu, gente? A origem está no sangue musical, viu, gente? Os irmãos nasceram em Itajobi, no interior de São Paulo. O Lincoln, que é o Liu, nasceu em 7 de agosto de 1934. O Léo, que é o Walter, nasceu em 2 de abril de 1937. Eles cresceram trabalhando na lavoura de café. A música sempre esteve no DNA da família. Eles eram irmãos de outra dupla icônica do sertanejo, que é o Zico e Zeca. Além de primos, também de Vieira e Vieirinha. Olha só, gente. Em 1950 decidiram dedicar ao trabalho, deixar, né, o trabalho da roça e tentar a sorte na capital. E deu muito certo, né? Em 5 de novembro de 57, no programa Novidade Sertaneja da Rádio Bandeirantes em São Paulo. Curiosamente, eles foram ao programa apenas para assistir, mas acabaram sendo reconhecidos como irmãos do Zico e Zeca e foram convidados a cantar. E aí, olha só o que deu, né? Sucesso foi imediato. Pouco tempo depois, em 59, foram convidados pelo lendário diretor artístico Ted Vieira, um dos maiores da época, para gravar o primeiro disco em 78 rotações da gravadora Chantecler. E aí, gente, foi só sucesso. Foi uma longa trajetória. Liu e Léo construíram um repertório impecável, marcado aí por interpretações finas, afinação perfeita, respeito às tradições caipiras. Lançaram cerca de 32 LPs, 17 CDs ao longo da carreira. Entre os maiores sucessos da dupla, o Rei do Café, Boiadeiro Errante, IP Florido, Dona da Saudade, Jeitão Caboclo e assim por diante. O fim do legado da parceria ocorreu em 7 de agosto de 2012. Aos 77 anos, faleceu. O Liu faleceu aos 77 anos devido a problemas pulmonares. Após a perda do irmão, Léo ainda continuou ativo por algum tempo. Ele chegou a cantar brevemente com o irmão Zeca, até o falecimento deste, né, em 2013. E aí fez apresentações especiais em tributos à música raiz. E Léo faleceu também aos 16 de maio de 2019, aos 82 anos. Gostaria de focar em alguns aspectos importantes da dupla. Eles foram indicados para o Grêmio Latino, inclusive, tá? Fantástico, viu? Essa é um pouco da história da vida de Liu e Léo e dessa família impressionante de cantores da música raiz sertaneja. Vou deixar uma inteirinha para você ouvir agora. Liu e Léo, IP e o Prisioneiro. Essa música é simplesmente fantástica. São 8h11. Essa é a história da dupla sertaneja Liu e Léo, contada aqui pelo seu amigo Oliveira Júnior. Bora lá, vamos que hoje é sexta-feira!

Bom demais, né, gente? Lio e Léo, fantástico, viu? Eita, bom dia, Juvelina Inácio, bom dia, tudo bem? Acredite sempre que tudo vai dar certo, pois a fé é a força que nos mantém de pé todos os dias. Verdade, assim seja, viu, Juvelina? Um abração pra você, ótima sexta-feira. A Dirce Durante, bom dia também ao Roberto Negrete. Bom dia, Roberto, você tá bom, tudo certinho? Abração para você aí, sextou, meu filho. Bora lá, vamos que vamos. É, quem mais está por aqui? Vamos ver a Rafaela. Rafaela Tomás, bom dia, Rafaela. Um abração para você, para o Jailon e toda a equipe aí, viu? Deus abençoe. Quem mais está por aqui? Vamos ver. Bom dia, bom dia. Deixa eu ver. A Vera Lúcia Marçal. Oi, Vera Lúcia, bom dia. Tudo bem com você? Tudo certinho? Bom dia, aqui é a Vera. Toca aí Zezé de Camargo, Luciano. Cada volta é um recomeço. Manda pra nós aqui na padaria da Néia. Opa, vai deixar. Um abraço aí pra Néia, Fernando. Um abraço, Vera. Obrigado aí pelo carinho. Já vou separar aqui a música do Zezé de Camargo, Luciano, tá? Forte abraço. Deus abençoe. Quem mais tá por aqui? Vamos ver. Ao Fabiano Danta. O Fábio Danta, né? O Fábio... Oliveira, lê direito. Hoje é sexta-feira, mas não é, chega, né, de ficar falando coisa errada, né? É Fábio Dano. Ô Fábio, um abraço pra você, rapaz. Deus abençoe. Você tá bom, Fábio? É uma ótima sexta-feira, viu? É, bom demais da conta. Quem mais? Vamos lá. É o Chicão da Viola. O Chicão de Rio Claro. Chicão, como é que tá Rio Claro, São Paulo aí, rapaz? Tudo certo? Abração pra você, meu irmão. Sextou, forte abraço. Também o Cláudio Honor lá da Bahia. Cláudio Honor, um abraço a todos aí na Bahia, viu? Deus abençoe ricamente, tá? Tamo junto, sempre. Bom final de semana pra vocês aí, tá bom? É, gente, é desse jeito. O Moacir Scardo diz que lá em Vitória, Espírito Santo, tá chovendo, tá frio. É desse jeito, Brasilzão é grande demais, né? Mas aqui, ó, tá sol, tá bonito, mas aproveita, dona de casa, aproveita porque... Sábado, domingo, segunda, terça-feira é chuva, chuva forte, tem inclusive temporal, alerta vermelho aí para segunda e terça-feira. Vamos ficar atento. Aproveita o dia de sol hoje, tiver que lavar edredom, roupa, aproveita, tá? É hoje. Depois é só a partir de quarta-feira da semana que vem, tá? Não tem jeito não. Valmir Amaral, meu irmão, você tá bom, rapaz? Tudo certo? Como é que tá aí em Avaré? Pessoal aí da região do interior de São Paulo, um abração para vocês, um abraço para seus ouvintes aí também, meu irmão. Deus abençoe vocês sempre, viu? Manda um abraço do Oliveira Júnior a todo mundo aí, tá? Eita, quem mais? Vamos dar uma olhadinha. Gente, tem tanta gente aqui, eu tô até meio perdido. Mas, ó, obrigado, viu, gente? Obrigado pelo carinho da audiência, vocês são demais da conta. Claudino Bento, capital paulista. Claudino, um abraço, rapaz. Deus abençoe. Nossa sexta-feira seja repleta de muitas bênçãos, né? Bora, vamos de música, vai? Ó, vamos começar com essa aqui. Fim de noite, César Menotti e Fabiano. Depois, Zezé de Camargo e Luciano, pedido da Vera. Um abraço, vamos que vamos, são 8h18. Essa é boa demais da conta. César Menotti e Fabiano. Essas vozes são marcantes demais da conta, né? Madrugada, fim de noite.

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É, olha para o retrovisor, olha para o retrovisor e olha, a gente tem que entender, né? A vida é cheia de altos e baixos, tem desafios a serem, que são colocados diante de nós para enfrentarmos, sempre de peito aberto, com muita coragem e com muita felicidade, viu, gente? Sempre de peito aberto, com muita coragem e com muita felicidade, viu, gente?

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1: 8:31.
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0: Maravilha! 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
5: Muito bem, meus queridos ouvintes, chegou o melhor momento do dia. Momento de juntos pararmos um pouquinho e refletirmos como anda a nossa vida. Temos feito de bom ou não? E principalmente se estamos vivendo lado a lado com Deus. Estar ao lado de Deus faz e sempre fará toda a diferença. Então para um pouquinho o que está fazendo, para aí. Seja o que for, para um pouquinho. E vem aqui pertinho do rádio. Chega aqui pertinho do seu amigo Oliveira Júnior. Isso. Se possível, erga um pouquinho o volume e vamos conversar. Olha, todos os dias temos escolhas por fazer, não é? É normal.

Em nosso trabalho, em nossa vida, em nossa família, como filhos, como pais, sempre temos escolhas a fazer. No mundo em que nós vivemos, estamos vivendo sempre entre um conflito eterno, entre o bem e o mal. E de que lado nós estamos? É uma escolha que você tem que fazer. É uma escolha que eu tenho que fazer. Quando nós nascemos, foi colocado em nós o discernimento do que é certo e do que é errado. E mesmo sem ninguém falar, nós entendemos que algumas coisas são erradas e outras são certas. E entre o certo e o errado não existe relativo. A relatividade foi nós que colocamos para amenizar o peso da nossa consciência. Mas o que é certo sempre vai ser certo, e o que é errado também. Mas nós é que devemos escolher o que vamos fazer de nossa vida e de que lado nós estamos nesse grande conflito. Olha só que interessante. Entre o ódio e o amor é uma escolha. Mas olha que coisa interessante. O amor tem 4 letras, o ódio também. A mentira tem 7 letras, a verdade também. Chorar tem 6 letras, sorrir também. Negatividade tem 12 letras, positividade também. Entende? A vida tem 2 lados, 2 caminhos, 2 escolhas, sempre. Qual é a sua? De que lado você está? De que lado você vai seguir? Quem você vai escolher? A Bíblia fala que existe o caminho largo e fácil, e o estreito e difícil. Deus olha para você e mostra o caminho e diz: andai nele. Nunca vai ser fácil. Nunca foi essa a ideia. Sabe? Próprio Jesus disse: nesse mundo tereis aflições, mas tende bom ânimo, eu estarei contigo. Faça a escolha correta. Escolha estar e fazer a coisa certa. Siga o caminho estreito, por mais difícil que seja, porque lá no final a recompensa é certa. Eu sei que vai ser complicado, mas traga a Deus para perto de você, porque estar ao lado de Deus faz e sempre fará toda a diferença.

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2: Hora certa.
1: 8:45.
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10: Acho que dá tempo de tocar mais um pedacinho dessa aqui. Dorival, fala comigo.
11: Bom dia, meu amigo Oliveira Júnior. Tudo bem? Toca pra nós aí no mundo do Rio Negro e Solimões. Qualquer um aí. Deixa pra você e pra todos os ouvintes. Um abraço, meu colega. Meu amigão.
10: Tamo junto, Dorival. Obrigado pelo carinho, ó. Vai ser um pedacinho, mas pelo menos dá tempo de atender aqui mais um pedido, né, gente? Bora lá, são 8h48.

0: Eita, maravilha, gente. Mais um dia, mais uma semana que chega ao seu final. O programa hoje de sexta-feira foi simplesmente fantástico, como tem sido todos os dias, por conta de vocês que são os melhores ouvintes do Brasil. Eu tenho muito a agradecer a todos vocês pelo carinho, pela audiência, pelas mensagens. Lamento não conseguir atender todos os pedidos, viu, gente? Me perdoe, de verdade, assim, não fica chateado comigo, não. As conversas vão chegando, vai fervilhando, elas vão ficando lá para baixo, né? E às vezes eu não consigo mais visualizar. Aí, ó, é só mandar de novo para mim, pergunta, Oliveira, ó, tá aqui minha música, consegue tocar? E a gente vai tentando atender a todos, tá bom, gente? Então, não fique chateado, me perdoe se eu não conseguir te atender hoje. Segunda-feira tem mais uma semana cheia pela frente, se assim Deus permitir, nos der saúde, estaremos de volta na segunda-feira para mais um Raiz Sertaneja, tá? Um abração para vocês, ótimo final de semana, que Deus abençoe ricamente. Já fica o meu convite para você, que é o meu querido ouvinte, com um convite especial para amanhã, a partir das 10 da manhã, louvor e adoração. Momento de agradecer, de louvar ao nosso Deus, expressar nossa gratidão pela vida, por mais uma semana, por todas as bênçãos recebidas, pelos desafios que temos pela frente, sempre, todos os sábados, a partir das 10 da manhã, das 10 ao meio-dia, louvor e adoração, você é meu convidado especial, participe, viu? Se tiver alguma pergunta, alguma dúvida que você queira me passar, passe, eu vou tentar e vou buscar as alternativas, tá? Para tentar juntos compreendermos a palavra de Deus, esse é o nosso objetivo. Gente, beijo, fiquem com Deus, ótima sexta-feira, fiquem em boa companhia aqui na Itambé FM 105,9, continue conosco, está chegando o show da manhã com meu amigo Everson Gaspar. Tchau, gente, um abraço, Everson, bom trabalho, Deus abençoe. Bora, gente, tchau, até amanhã, a partir das 10, até segunda-feira, bom final de semana, tchau, beijo, tchau, tchau.
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3: Hora certa.
4: 8 horas e 53 minutos.

É sexta-feira, tamo chegando, é fim de semana, o bicho pega.

0: É isso aí, é finalzão de semana, o bicho pega, tá? Hoje é sexta-feira, né, gente? Sexta-feira, né? É, sexta-feira, sextou! Bonitinho, é sexta-feira, eita nós, bom dia pra você, bom dia, bom dia, bom dia, bom dia, é sexta-feira, é o show da manhã.
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0: E o sol hoje tá aparecendo mesmo, hein? Hoje é dia de sorrir.

chácara, nas vilas rurais, no seu trabalho. Bom dia pra você. Bom dia. Tomou teu cafezinho já? Eu tô comendo aqui um pão de queijo, né? Eu e minha filha estamos comendo um pão de queijo com leite quente, mas essa não dá dor de dente, não. 8 horas e 56 minutinhos. Como é que você tá nessa manhã? Tá tudo bem? Os agricultores já estão preparando pra plantar, né? Deu um sol ontem muito bom, hoje deu um sol muito bom também. Quem sabe já dá pra plantar, né? Já dá uma secadinha na terra já, dá uma esquentada, né? Já começa a planta. Bom dia a todos os agricultores que estão acompanhando a gente. Bom dia, meu povo, bom dia. É muito bom ter sempre a companhia de todos vocês, a dona de casa também que tá ligadinha conosco, os pedreiros, os pintores, né, que tá acompanhando a gente, também os eletricistas que gostam de ouvir a rádio, pessoal do comércio em geral, né, pessoal das bicicletarias. Alô, Jair, bom dia. Todos ligadinhos com a gente por aí também. Bom dia para vocês que estão sempre acompanhando a nossa programação. É o Show da Manhã começando a partir de agora aqui

0: É o Show da Manhã, é festa sincera e a gente tá começando mais um Show da Manhã. Vamos pegar aqui as datas comemorativas de hoje. É sexta-feira, hoje é dia dos símbolos nacionais, dia oficial da televisão, gente. Olha só, dia da televisão, hein? Eita coisa boa, quem não fica na frente da televisão, né? É, dia internacional da igualdade salarial também. Amanhã, sabadão, vamos pegar aqui o sabadão, dia de falar com os piratas, ué? Ixi, nossa, onde que eu vou arrumar um pirata pra mim conversar com ele? Dia Nacional do Teatro também, Dia Mundial do Doador de Medula Óssea, também Dia do Ortopedista, Dia do Comprador, olha só, você que é comprador, bom dia, tá? É, Dia Nacional do Educador Social também, também, deixa eu pegar aqui, sábado ainda, Dia de São Januário, Dia Internacional da Atenção aos Acidentes Ofídicos, acho que é assim que fala, né? Dia Mundial pela Limpeza da Água. Ai, rapaz, isso é importante, hein? É, Dia da Limpeza da Água é muito importante, né? É, vamos pegar aqui, deixa eu ver o que mais aqui. Domingo, agora vem domingo, ó. Domingo a gente não vai estar ao vivo. Então é Dia do Engenheiro Químico, Dia do Funcionário Municipal. Parabéns, então, domingo é o dia de todos os funcionários municipais. Parabéns às meninas da creche, parabéns a todos os diretores, coordenadores, parabéns a todos os garis, né? Parabéns, pessoal da prefeitura, da garagem, né? Os motoristas, quem mais? Pessoal da saúde, parabéns a todos vocês aí, tá? É isso aí. Então, bom dia para vocês, tá, gente? Bom dia. Vocês que estão acompanhando a nossa programação aí, que Deus possa estar sempre abençoando vocês, tá? Não vou lembrar de todo mundo, né? Mas eu falo assim, de todas as profissões, né? Os secretários também. Então é dia aí do funcionário municipal, né? Todos os professores, todos eles, todos vocês que estão sempre ligadinhos e acompanhando a nossa programação. É o dia também do baterista, você que é baterista, parabéns, é o seu dia também domingo. É, também é o dia da Revolução Farroupilha, do dia do gaúcho. Alô, Rose Gaúcha, domingo é o teu dia, então. É Revolução Farroupilha, dia do gaúcho, tchê. Parabéns aí todos os gaúchos que tem nesta cidade. Eita, nós, hein? E parece que fala alguma coisa gaúcho mesmo, né? Dia do... quer ver aqui? Dia Municipal da Limpeza também, viu? É, dia da limpeza. Então deixa tua casa limpinha, final de semana. Ai, maravilha. É isso aí, gente. Então vamos lá. Hoje é o dia da televisão. Vamos tocar uma música de televisão. Tem duas músicas de televisão. Meus Amores da Televisão, com Roberto Carlos. E vem Kid Abelha, Deus Aparece na Televisão. Nome dessa música também, beleza? As duas primeiras músicas pra você. Bom dia. Agora são 9:01. Deixa eu já mandar um bom dia pra todos que estão acompanhando a gente aqui. É, deixa eu mandar um bom dia aqui. É, a Leila Velasco tá ligadinha com a gente também. Bom dia, Everson Gaspar. Estou ligadinha aqui no meu serviço aqui na escola de natação aquática aqui na Zona 6 em Maringá. Toca aí, Alok. Ofereço pro meu irmão DJ Renatinho, beleza, vamos tocar para você sim. Obrigado pela audiência de vocês. A Aparecida da Silva também tá ligadinha tá com a gente, né? Eva Aparecida também tá ligadinha sempre conosco lá. A Neide Castaldelli, bom dia, Neide, como é que você tá? Tudo certo por aí ou não? Eita, nós! É isso aí, o Chicão também da Viola tá ligadinho. Alô, Jovelina, tá ligadinho conosco também. Pessoal que tá acompanhando a nossa programação na Itambé FM 105,9, 988-374005. Esse é o Show da Manhã. 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É isso aí. 9:03, é o show da manhã iniciando pra você. Bom dia, alô dona Divina, bom dia. Tá ligadinha conosco aí? Bom dia, bom dia, bom dia, tá? 988-3740-05, é o show da manhã. Já ligadinha com a gente aqui, obrigado pela audiência de vocês aí, tá? Já manda aquele bom dia pra mim, tô esperando. Hoje é sexta-feira, hein, gente? Sexta-feira é dia do quê? De tomar uma, é? Já tomou uma hoje ou não?
1: Tu vai tomar uma hoje, tu já tomou?
0: Não, eu não posso, tô podendo tomar, rapaz, tô podendo tomar, tá? É isso aí, isso aí. Pera, deixa eu dar um beijo na mulher pra ela ir embora, pera aí. E é verdade. Ai, ai, ai. É isso aí, bom dia pra você, bom dia! Ó, é só o barulho do beijo aqui. Ai, ai, ai. É isso aí, bom dia! Ela veio me dar um beijo pra ir embora, deixa eu dar um beijo na mulher, ué. 9:04, é isso aí, vamos lá, vamos com música pra você, hoje é sexta-feira, né, sextou, bora tomar uma hoje, né, é, final de semana chegando, né, é.
2: Ah. Mais tarde vou assar uma carne aqui em casa. Aqui.
0: Olha!
2: Se você estiver de boa aí, aí vocês peguem e assam aí na casa de vocês também.
0: Ah, vai te catar. Achei que você tava me convidando pra assar uma carne na sua casa. Você tem que assar uma em casa? Eu saio de casa, eu asso. Então não precisa nem você mandar eu assar. Ah, vai te catar, rapaz. Pai assada, né? Aí falava, ô, oh, mais tarde eu vou assar uma carne aqui. Mais tarde vocês assam aí na casa dos vocês também. Ah, vai te catar, rapaz. Pelo amor de Deus, viu? Tá doido, né? É isso aí. Como é que é? O que você fez? Hã?
2: Negado, vocês que é mais experiente que eu. Hã? Eu fiquei com a mulher ontem, transei sem preservativo. Eu
0: sem preservativo?
2: Eu seguinte, veio duas. Hã? Aí eu tomei uma e ela tem que tomar outra, é? Pra não ter menino.
0: É
2: como
0: verdade.
2: Como é que funciona isso aí? Eu não entendo muito,
0: é,
2: não.
0: A pílula do dia seguinte você toma uma, né? E depois ela toma outra, porque eu sei que vai engravidar o seu burro. Pelo amor de Deus, viu? Olha, é cada pergunta, né? Ai, ai, ai, viu? Senhor da glória, Senhor da glória, viu? Ai, ai, ai. Que é, mulher? Que você tá enchendo o saco?
3: Tô tão carente hoje. Ah. Queria tanto oi. Um R$8.000. Um piquezinho.
0: Ai, piquezinho. Acho que pode um negócio desse? Ai, meu Deus do céu. É isso aí. Alô, seus alienígenas.
4: E aí, seus alienígenas.
0: Essa eu vou mandar lá pro Rodinei. Ele que gosta de colocar esse negócio de vez em quando lá também, né, Rodinei? Um abraço pra você. Ai, o mais legal é, é o verso que o cara... A rima que o cara faz. Presta atenção.
5: 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Pá. Pegar jabuticaba. Se tu não gosta de mim, pra que bater no meu cachorro?
0: Pelo amor de Deus. Subir no pé de alface pra pegar jabuticaba. Se você não gosta de mim, pra que bater no meu cachorro? Ai, ai, ai. Rodinei tá lá, ó, ligadinho conosco lá, né, Rodinei? Um abraço pra você aí, tudo de bom. 9:06, vamos lá, começando mais um show da manhã. Vem Roberto Carlos, Amores de Televisão. Hoje é o dia da televisão, hein, gente? É o dia da televisão. Então vamos tocar uma musiquinha de televisão aqui. Domingo é o dia do funcionário público. Parabéns a todos os funcionários públicos. 9:06, é o show da manhã, começando pra você a partir de agora.
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0: música, né? É, rapaz, você lembra daquelas novelas antigas que passava? Hoje eu não tenho mais paciência de assistir essas novelas de hoje, né? Acho que hoje parece que é tudo mais chato, até as músicas. Ontem eu baixei, foi baixado umas músicas novas, passado uns lançamentos aqui. Até as músicas não são legais mais, né? Que coisa, até as músicas antigas eram melhores, né? Não sei por que será, né? Mas de repente, que pra gente que viveu o passado aí, que viveu nos anos 80, 90, 2000, de repente a gente já conhece, de repente pra essa geração, essas músicas que são boas, né? Então, mas tem muito jovem que gosta de dance, né, Rodinei? Muitos jovens que gostam de ouvir um playback, né? É, pessoal sempre acompanhando. Acompanha o Rodinei o domingo inteiro ali, quase, escutando a 90.7, né? Isso aí, 90.5 ou 90.7? Não vou lembrar, 90.5, né? Eu estava trabalhando e acompanhando ali o Rodinei. E à noite fui tomar banho, aí liguei o rádio lá, daí o Rodinei falou: rapaz, ué, você tá tomando banho comigo aí? Falei: Deus o livre, Rodinei, nem me fala um negócio desse não, rapaz. Falou: não, tá tomando banho comigo? Tá no banheiro comigo, ué? É tua voz, só a rádio, rapaz. Eu fui zoar com ele e ele acabou brincando comigo ainda. Você tá doido? É isso aí, 9 horas e 12 minutinhos. É mais interatividade, é mais alegria aqui no seu coração.
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0: Vem aqui de abelha, Deus aparece na televisão. Tem uma música bonita também que foi lançada também de Aparecida. Vou tocar já já pra você. Lançamento.

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1: Agora vem Gian Giovanni, Bruno e Marrone. O nome da música é Fabo de Mel, essa música é bonita também. Essa manda lá pro meu amigo Reginaldo Ribeiro de Floresta. Alô, Reginaldão, forte abraço pra você. Alô, Maria de Lourdes. Alô, Dalila da creche, que tá ligadinha conosco. Alô, tia Lena, bom dia. Tá chegando por aqui o pessoal.

Música bonita também do Mato Grosso e Matias. Tentei te esquecer. É só modão, hein, gente? É só música boa aqui na Itambé FM. Próximo bloco tem Aparecida, nome da música, com Tony e Gabriel.

0: Mato Grosso e Matias, que modona mais gostosa que essa, gente? Moda romântica, uma música bonita, a letra é bonita, né? Hoje as letras é só de caminhoneta, de não sei o que, de abaixa, de levanta, de senta, de não sei do que, não sei do que, né? Hoje não tem letra, né? As letras antigas contam história e é bonita demais, né? É 9:27, vamos aos nossos apoiadores culturais, os nossos melhores apoiadores, vamos também às previsões astrais de hoje, vamos ao Fofoqueira, Fofocando, e tem muita música, já tem muita música bonita, tem um lançamento aqui do Anthony e Gabriel, Aparecida, essa música também é muito linda. Essa é bonita, viu, gente? Essa eu posso falar que eu posso tirar o chapéu pra vocês, viu? Muito bonita mesmo. Vamos lá, 9:28.
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3: Oi, gente! Nós estamos chegando aqui na nossa rádio preferida, maravilha de programação, chuchu! Coisa boa, sexta-feira chegou, eita coisa boa! Bora, final de semana, dia 18 de setembro de 2026. Muito prazer, tá? Eu sou o Cauê e a partir de agora tem o nosso horóscopo, é dicas astrais aqui pra mim e pra você. Vamos começar então, bora? Alô, você de Aries! Olha, hoje vai ser um pouquinho mais difícil se expressar logo cedo. E tretas não estão descartadas. Tem tudo para fazer o serviço bem feito, mas chabus tendem a pintar no final da tarde. Toma cuidado, viu? Tudo indica que o diálogo vai fluir e você vai se acertar com o seu amor. Pode rolar pedido de compromisso, hein? O número da sorte é o 6, a cor é o cinza. Notícia boa hoje é que o seu jeito cuidadoso, cuidadosa de fazer as coisas tende a pintar e te ajudar a garantir bons resultados no final do expediente, viu? Ó, só não tente controlar tudo e deixe o amor fluir e te surpreender. O número da sorte hoje é o 54, a cor amarelo. Gêmeos! Geminiano, geminiana! Hoje a dica é ter cuidado para que velhas manias, inclusive falar o que pensa sem parar, não acabem azedando parcerias no final da tarde. Com a família pode mostrar seu lado prestativo, mas tem risco de contratempo também, viu? Ó, no romance, o clima delícia pode ser afetado por fantasmas do passado. Eita, espanta isso. Número da sorte hoje pra você de gêmeos é o 20, a cor lilás. Câncer! E você de câncer? Ô, câncer, hoje teu lado esportista pode vir à tona, te levar a mexer o corpinho, o que tende a te ajudar com problemas no fígado ou sobrepeso, viu? Bora cuidar da saúde. Se já tem um compromisso, vale deixar a rotina mais leve e divertida. Que tal fazer um agrado inesperado hoje, hein? Número da sorte para vocês de câncer é o 39, a cor magenta. E assim, ponto final. Terminamos o primeiro bloco aqui do horóscopo do dia. Daqui a pouco a gente volta, né? A qualquer momento, para falar para vocês de Leão, Virgem, Libra e Escorpião. Continue com a gente.
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4: Alô você! Salve, salve turma! Tô chegando pra trazer aquela fofoquinha básica, aquela tricotada, atualizando você sobre os babados dos famosos. É o nosso Fofoqueira que está no ar. Hoje é sexta-feira, sextou até que enfim, graças a Deus.

0: Deus, 18 de setembro de 2026. Gente, a apresentadora Carol Lecker acertou sua ida para a Record pouco tempo após anunciar o desligamento do programa Fofocalizando do SBT. A ex-participante do reality A Fazenda foi oficializada como nova contratada da Link TV, plataforma digital e canal do YouTube vinculado à emissora paulista. De acordo com apurações do setor, o novo vínculo financeiro prevê vencimentos de aproximadamente R$ 28 mil reais mensais, valor que representa quase o triplo do vencimento alegado na antiga emissora. A influenciadora usou as redes sociais para comemorar o retorno ao grupo de mídia. No novo projeto, Carol ficará encarregada da cobertura e dos bastidores da atual temporada do reality rural A Fazenda. A atração que projetou nacionalmente ela. E então, né, ela entra agora na equipe para substituir a apresentadora, a Suari Cardoso, que deixa o canal digital para assumir a bancada do Balanço Geral no Rio de Janeiro. Sucesso pra ela! Eu aumento mais, jamais invento! Daqui a pouco tem mais um bloco do Fofoqueira atualizando você!
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0: Agora são 9 horas e 38 minutinhos. Você que tá ligadinho com a gente. 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Agora são 9 horas e 40 minutos. É o show da manhã. Você que tá ligadinho com a gente, que bom ter a companhia de vocês aqui na Itambé FM. Bom dia pra você. Mandar um bom dia lá pra Eva Aparecida, que tá ligadinha, pro meu amigo Elias, que tá chegando por aqui também. Alô, Elias, bom dia. Alô, Neide Castaldelli, bom dia também, tá acompanhando a gente por aqui. O meu amigo Claudemir Fernandes já tá ligadinho. Alô, Fábio Dana, bom dia, Fabião. É isso aí. Você viu lá o... Você viu o videozinho que eu mandei lá no grupo do Alexandre de Moraes? Ai, ai, ai, esse povo não é fácil não, viu? Rapaz, fizeram o Alexandre de Moraes de Vera Verão, lá na Praça é Nossa. O povo, aí, o povo, vou falar a verdade, viu? Pelo amor de Deus, tem tempo, hein? Tem tempo, hein? Meu Deus do céu. Ai, ai, ai, esse povo não é fácil não, viu? Olha só, gente, saiu também a pesquisa pro Senado, hein? É, candidatos aí do Senado, saiu a pesquisa. É, isso aí, ó, tá vendo? Já saiu a pesquisa do Senado. Vamos ver aqui os... Vamos ver aqui os... Aqui, ó. É, ó, não souberam, não sabe responder, né? Opinou 6,1%. É, nenhum, branco e nulo, 7,4%. Dalton Dallagnol, né? Tá com 31,6%. Alexandre Cury, com 30,4% também, né? E também Felipe Barros, né, também com 26,3%. A Gleice Hoffmann, do PT, 25,9%. Cristiano Graniel, 14,8%. Doutor Rosinha, 12,5%. Marcelo Marcelino, 1,3%. Joaquim, do MBL, 9%. Karen Guerreiro, 9%, né? Ainda falta bastante, ó, nulos, nenhum, nulos, brancos e nulos, 7,4%. Gente, ó, eu sempre digo pra vocês, vão votar, não deixa sem votar não, tá? Vão votar, que o voto de vocês vai fazer a diferença esse ano. Eu falei já na outra eleição, ficou quase 30 mil pessoas sem ir às urnas. E acontece que você acaba elegendo gente que você não queria depois. Então vão votar, porque eu acho que tem que ir votar, tá? É isso aí, vão votar, não deixe de deixar de fazer a tua fazer, né? Eu falo assim que a única arma que nós tem contra a coisa errada é o voto, né? Se você não tá contente, vá votar. Ah, vou votar na esquerda, vou votar na direita, não importa. Vai votar. Vai lá e faz a tua parte, tá bom? Não deixe de votar sem você votar. Ah, mas eu tenho uma idade já, né? Eu não vou votar. Mas de repente você tá pensando nos seus netos, nos seus filhos. Vai lá votar, gente. Vai lá, faz a tua parte da democracia. Vai lá e vota, tá bom? Beleza? É isso aí, ó. Então essa é a pesquisa para o Senado, né? É, Dantas Dallagnol tá na frente, hein? É ele que foi o juiz, né, que prendeu o Lula, né? Alexandre Cury também é o candidato do Ratinho, né? Tá na frente também do Felipe Barros. Até me admirei essa, viu? Eu achei que o Felipe Barros estava na frente ali ainda, né? Mas tem dois votos pro Senado, né? Você vai votar dois votos pro Senado aí, tá bom? É isso aí. Vamos lá, vamos lá, vamos lá. Vamos ver quem mais tá mandando alô pra mim aqui. Alô, Lucileia Francisco, bom dia. Alô, Leila Velasco, bom dia. Tá ligadinha conosco. A Leila falou assim, tava ouvindo o áudio dela aqui, que o Renatinho mandou o link pra ela ouvir. Viu, Leila? Não sei se você tá me ouvindo aí. É, ele mandou o link pra você ouvir. Mas baixa o aplicativo, gente. É muito fácil você baixar o aplicativo, tá? Baixa o aplicativo do RádiosNet ali. Vai lá no Play Store. Abaixa o aplicativo, que daí não fica picotando, aí o aplicativo fica redondinho, tá? E se você também tiver uma Alexa aí, é só você dizer pra Alexa: Alexa, ouvir rádio Itambé FM, e a rádio já toca aí na sua Alexa também, tá bom? Beleza? Então tá bom demais. É isso aí. Alô, Fábio Dana, como é que você tá? Tudo certo aí ou não?
1: Bom dia, Gaspar.
0: Pera aí, deixa eu pegar aqui o áudio dele, deixa eu erguer o volume, senão só eu ouço, né, Gaspar? Eita, cabeção.
1: Bom dia, Gaspar. Sextou. Tamo junto.
0: Opa, sextou, meu irmãozinho. Tudo certo por aí ou não? Eita, nós. O Reginaldo Ribeiro mandou também aqui uma foto do pessoal já plantando já, hein? Ei, Reginaldo, um abraço pra... Tá plantando ou tá colhendo? Né? Eu acho que tá plantando, né? É, já tá plantando. Lá da roça tem um monte de trator lá aqui. Deixa eu ver se eu consigo contar aqui, ó. Tem um, dois, três, quatro tratores. Acho que é isso. Parece que tem uns quatro trator lá, estão plantando já, né, Reginaldo? Boa planta para vocês aí, que Deus abençoe a vida de vocês aí, abençoe o dia de vocês aí. Ele não tinha mandado uma foto pro Oliveira também, de amanhecendo o dia também. É, pessoal, já 5 horas, 4 horas da manhã já estão na roça, já trabalhando. Mas é o melhor horário, né, gente? O melhor horário que pelo menos o sol não atrapalha também. Às vezes no calor também é difícil, né? Ficar dentro de uma gabine de trator também não é fácil, não. Né? É isso aí, mandar um abraço para todos os agricultores que estão acompanhando a nossa programação. Beleza, meu amigo Claudemir Fernandes, depois eu vou ver aqui, eu vou achar aqui a tua música aqui, nós vamos tocando para você, meu irmãozinho. Obrigado pela audiência de vocês aí, tá? Mandar um abraço lá para Edna Virtuan também, que tá ligadinha conosco. Né, Edna, como é que você tá? Tudo certo por aí ou não? É? Já tomou café? Já levantou? Falou, já levantei, Gaspar. Já tô em pé faz tempo. Ai, ai, ai. Aí sim, hein? Mandar um abraço lá também pras meninas da creche que tá ligadinha com a gente. A Dalila, a Keila, a Yolanda, a Vanderleia, a Dona Dalira. Alô, Dona Dalira. Ela não tá na creche, mas a Vanderleia tá lá, né? Aproveitar e mandar um abraço pra Dona Dalira, que tá sempre ligadinha com a gente, aquela queridona. A Roseli Piveta também tá por lá? Maravilha. Também a Terezinha, a Rose. Também na par da tarde tá a Nilza, a Maria, a Roseli Cardoso, a Giane, a Simone, a Kelly e também a Roseli. Pessoal que tá ligadinho com a gente aí, né? É isso aí, tamo junto e misturado. 988-374005. 988-374005 é o show da manhã. Vamos lá, gente, vamos com música pra você. Você que tá ligadinho com a gente, vamos com música? Ó, essa música aqui é lançamento desse mês, tá? É com Anthony e Gabriel. O nome da música é Aparecida. Essa música é muito bonita. Essa sim eu tiro o chapéu pra ela. Essa tem letra, né? Tem umas músicas que não tem letra. É um negócio de baixa, de levanta, de não sei do que, não sei do que. Ah, meu Deus do céu. Aí danou tudo, né? 9h48, vamos lá, gente. Vamos lá, vamos lá.
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0: Até o meio-dia eu tô por aqui, trazendo alegria, trazendo música boa. Já já tem a nossa mensagem para o dia melhor de hoje. 9h48. Deus te abençoe.

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1: Vou tocar uma música bonita aqui da Débora Blando, A Luz Que Acende o Olhar. Essa música também é muito bonita. Essa eu vou mandar pra Adriana, que tá ligadinha com a gente.

0: The Best, versão em português, Tina Turner. Lembra dessa música da Tina Turner? É, simplesmente o melhor, versão em português, 1989, tá? Aqui você ouve as versões em português, você sabe o que que tá falando na letra da música de verdade, né? É, às vezes a gente ouve umas músicas em inglês aqui, a gente não sabe o que que fala na letra, né? Mas a gente pega essa tradução aí, fica até bonita de ouvir, né? É isso aí. Bom dia, bom dia, bom dia. Vamos lá para os nossos apoiadores culturais. Já tem a nossa mensagem para o dia melhor de hoje.
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8: Oi, gente! Tudo bem, Chuchuzinho? A gente tá de volta, delícia! Maravilha de sexta-feira, final de semana. Mais um, hein? FDS batendo na porta. Bora continuar, previsões astrais. Alô, você de Leão! Sua lábia tende a ser uma baita ferramenta, mas pode precisar andar de mãos dadas com a diplomacia e a paciência, principalmente no início do dia. Bora deixar reuniões, contatos e entrevistas para mais tarde, ok? O momento ideal para dar espaço para novos sentimentos e renovar a relação. O número de hoje é o 6, a cor violeta. Além de pensar em melhores maneiras de cuidar da bufunfa, você conta com mais tato para negociar valores e bons descontos. Atenção redobrada com decisões envolvendo grana compartilhada, sobretudo de manhã, ok? Seja com o crush ficante ou mozão, tem tudo para sair da zona de conforto e experimentar algo novo hoje. O número da sorte para você de virgem é o 51, a cor rosa. Libra, amores! Expediente pode exigir mais da sua diplomacia e capacidade de negociação. Ainda bem que o seu poder de comunicação está no modo on, te ajuda a expressar ideias com equilíbrio, resolver disputas e estabelecer boas conexões também. Nada de fugir da conversa séria no relacionamento, viu? Bom momento para conhecer alguém ou falar e ficar sério. O número da sorte para você de Libra é o 7, a cor azul royal.
9: Escorpião!
8: E você de Escorpião, o dia pode ser um baita teste de paciência hoje. É hora do seu signo ser mais cautelista, né? Calculista também, disciplinado e um bom lutador. Isso não pode faltar, né? Nos relacionamentos, momento bem bom para você investir no que faz bem ao seu coração. O número da sorte hoje para a galera de Escorpião é o 59, a cor creme. E assim, ponto final, gente. É, terminamos o segundo bloco já do horóscopo do dia. Daqui a pouco eu falo para você de Sagitário, Capricórnio, Aquário e Peixes. A gente volta a qualquer momento. Continue com a gente aqui na melhor programação do Brasil.
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0: É isso aí, a previsão do tempo para esta manhã. Olha só, gente, o dia continua ensolarado e sem previsão de chuva, tá? Ao amanhecer foi gelado, com a mínima aí de 15 graus, mas o predomínio do sol eleva aí as temperaturas rapidamente e a máxima atinge 28 graus, tá? A partir de sábado, dia 19, a chuva volta a atingir as cidades da nossa região novamente, hein? Eita, nós! Vamos pegar aqui a previsão aqui, tem uma tabelinha aqui, ó, hoje tem sol, amanhã já tem chuva, né? É, domingo tem uma nuvenzinha com chuva e sol também, domingo, segunda-feira a mesma coisa, uma nuvem com sol e também nuvem com chuva e sol também, na terça-feira só chuva, na quarta também uma nuvem com sol, uma nuvem com chuva e sol também, E na quinta-feira, que vem, dia 24, só tá nublado, tá? É só entre nuvens. Pelo menos é o que diz aqui o Cinepar, né? Começa a esquentar um pouco, já começa aí vir as chuvas novamente, né? Mas tá bom, né? Vamos agradecer a Deus, vamos aproveitar o pessoal aí que tá plantando, né? O Reginaldo falou assim, ó, tá com 5 tratores aqui plantando, hein? Rapidinho, mas já acaba isso. Mas é terra pra caramba, né, Reginaldo? Forte abraço pra vocês aí. Bom trabalho aí, tá? É isso aí. Vamos lá? Vamos pros nossos apoiadores culturais e já já nós voltamos aí, né, com a nossa mensagem para o dia melhor. Vamos às previsões do tempo. Vamos aos nossos apoiadores culturais, né? Previsão do tempo, já acabei de falar aqui. Você está ouvindo a previsão do tempo.
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19: Oba! Tô chegando, turma! Tô aqui, ó, com mais um bloco nesta sexta-feira do nosso Fofoqueira. Bora atualizar você? O dançarino influenciador Juliano Flores deu início oficialmente aos trabalhos como ator de teledramaturgia. O terceiro colocado no Big Brother Brasil 26 mudou-se para o Rio de Janeiro após o fim do reality e já participou de primeiras leituras de texto de Paraíso Perdido, nova produção original do Globoplay. Na trama, o influenciador contracenará com nomes consolidados da televisão, incluindo o ator Alexandre Nero e outros. A preparação do elenco envolve ensaios presenciais e workshops de interpretação nos estúdios da emissora carioca para afinar a dinâmica dos personagens antes do início das gravações de campo. Reconhecido inicialmente pelas performances de dança na internet, Juliano passa a focar na atuação e na construção de sua nova trajetória na ficção audiovisual brasileira. Sucesso pro garoto! Gente, e o nosso fofoqueira fica por aqui, mas daqui a pouco tem o último bloco destacando mais um babadinho dos famosos. Fique ligado, porque eu aumento, mas jamais invento!
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0: Agora são 10 horas e 1 minutinho, 10 e 1, você que está acompanhando a gente, bom dia para você, bom dia. Agora chegou o momento da gente parar aquela, né, aquelas as brincadeiras, né, e começar a falar sério, porque a gente brinca bastante, como sempre eu digo, mas chegou o momento da gente parar e falar sério, porque falar de Deus não tem brincadeira, né? Sempre eu digo para vocês isso aqui nessa rádio, que quando a gente vai falar de Deus, não existe brincadeira, não existe nada, porque Deus é coisa séria. Deus não gosta de brincadeira, Deus não gosta de zombamento com o seu nome, Deus não gosta de certas brincadeiras que não tão leva a nada, né? Então com Deus, com o Espírito Santo de Deus, a gente nunca se brinca, entende isso, tá? Você que às vezes quer falar alguma coisa, quer tirar sarro de igreja, falar de um, falar de outro, toma cuidado, que com gente que também tem a unção de Deus, a gente nunca se brinca, tá? Isso é um conselho de um amigo para você, né? Nunca se brinque com nada de Deus e com pessoas que às vezes têm o poder do Espírito Santo de Deus. Nunca se brinque, nunca tire sarro, nunca fale nada. Olha, bom é você calar tua boca quando falar de Deus, né? Quando for falar qualquer coisa que desagrada a Deus, melhor ficar quieto, melhor fechar tua boca, que é uma das melhores coisas que você faz, né? É sempre eu tiro comigo, né, aquela história lá dos ovos, né? Do porta-mala, né? Que você deve conhecer, né? Que um pai comprou uns ovos e colocou lá no porta-mala, e o filho, não deu tempo do pai tirar, o filho saiu com o carro, foi lá pegar uns amigos, tinha 6 pessoas dentro do carro, aí entrou mais um, 7, e a mãe falou, onde vai caber tanta gente aí, né, aí não vai caber, né, um negócio assim mais ou menos. Aí falou assim, daí ela falou assim, vai com Deus, meu filho, vai com Deus. Aí um dos rapazes disse assim, só se ele for no porta-mala. Final das contas, acabou batendo o carro, morreu todo mundo e o porta-mala do carro ficou intacto e com os ovos inteiros. Então essas coisas a gente não brinca, né? Pelo menos essa história é o que dizem por aí, né? Eu não tenho certeza, eu não vi, não estava lá, mas é mais ou menos assim que acontece. Então a gente tem que tomar muito cuidado das coisas que nós falamos, porque com Deus a gente nunca se brinca. Entenda isso. O dia que você for pensar em falar uma piada, falar de Deus, nunca se brinque com as coisas de Deus. Tá bom? Entenda isso. Guarde isso dentro do seu coração. E se alguém um dia começar a falar alguma coisa para você de Deus e tirar sarro e não sei o quê, não fale. Repreenda a pessoa. Com Deus a gente nunca se brinca. Tá bom? Vamos lá, eu quero contar uma história hoje para vocês. O nome da história é O Poço Seco. Essa história é bonita, viu? Vamos lá, vamos ouvir essa história. Uma história bonita. Eu não li, na verdade, só li um pedacinho dela, não deu tempo de eu ler ela inteira. Então se tiver alguns errinhos no meio da gente ler, porque a gente faz tudo ao vivo aqui. Então Vocês me perdoam, porque às vezes a gente... como é que fala? A gente às vezes tropeça em algumas palavras aqui, tá bom? Vamos lá para essa mensagem bonita? 10 horas e 14 minutos. O nome do texto é O Poço Seco. Hoje quero compartilhar com você uma história de superação que nos ensina a nunca perder a esperança. Porque muitas pessoas hoje acabam perdendo as esperanças muito cedo, né? Em uma pequena fazenda, um agricultor possuía um poço que abastecia toda a sua propriedade. Durante muitos anos, aquele poço forneceu água suficiente para a família e os animais e a plantação. Mas um período de seca muito forte atingiu a região. Dias após dia, o nível da água foi diminuindo até que o poço secou completamente. Os vizinhos diziam: "Não adianta mais, esse poço acabou." Alguns aconselharam o agricultor a desistir da fazenda e procurar outro lugar para viver. Mas ele decidiu continuar lutando. Todos os dias cavava um poço mais fundo. O trabalho era cansativo. O sol era forte. As mãos ficavam machucadas com bolhas. Muitas vezes ele pensou em parar. Mas mesmo assim, ele continuou. Depois de várias semanas de esforço, quando muitos já haviam perdido aí a esperança, a água começou a surgir novamente. Primeiro, algumas gotas. Depois, um pequeno fio. E logo o poço voltou a ficar cheio novamente. Naquele dia, o agricultor entendeu uma grande verdade. Às vezes, as bênçãos estão mais perto do que nós imaginamos. Mas só encontramos a bênção se tivermos coragem de continuar. Quantas pessoas às vezes desistem quando estão a poucos passos da vitória? Quantos abandonam seus sonhos quando a resposta está chegando? Por isso, nesta manhã, não desista daquilo que Deus colocou em seu coração. Talvez você esteja cansado, preocupado ou desanimado, mas continue cavando, continue acreditando, continue orando ou rezando, porque Deus está trabalhando mesmo quando nossos olhos não conseguem ver. A seca não dura para sempre. Depois de dias difíceis, chega os tempos de renovação. Confie em Deus, preserve e siga em frente. Persevere, né? E siga em frente. A sua fonte de bênção pode estar mais próxima do que você imagina. Uma noite de paz e esperança e fé para todos. Que mensagem bonita, né? Então esse agricultor aí passou por problemas de secas, né? Seca muito forte atingiu a tua região ali e ele não desistiu, né? Até que o poço secou completamente e não desistiu, dizendo assim: olha, eu não vou desistir. Cavou outros poços, cavou. Mas acabou aí tendo a bênção na sua vida, né? Então sempre eu digo que a perseverança, gente, é uma das melhores virtudes que a pessoa pode ter, né? Para Deus, eu sempre eu digo aqui que para Deus nada é impossível. É impossível pro homem, mas para Deus não. Deus, ele faz acontecer. Ontem eu estava no médico, fui ontem à tarde no médico e eu vi uma palavra escrita: ninguém vem ao Pai se não for por mim. A palavra de Jesus, né? Ninguém vem ao Pai se não for por mim. Então quer dizer, você tem que falar com Jesus, com Jesus Cristo, dizendo: Pai, venha me ajudar. Jesus Cristo, faz a tua intercessão para Deus, né? Mas a palavra de Deus diz isso: ninguém vem ao Pai se não for por mim, né? E muitas vezes a gente fica pedindo para um, para outro, mas é para Jesus que você precisa pedir, é para Deus Todo-Poderoso, né? Falar com Deus. Eu sei que as tuas dificuldades às vezes é grande, a minha também às vezes é, mas olha, se eu for colocar na ponta do lápis, vamos falar a verdade assim, colocar na ponta do lápis o que eu passo, não é nada. O que você passa não é nada perante pessoas que estão aí nos hospitais, pessoas que estão doentes, pessoas que estão acamadas, pessoas que precisam ser trocado fraldas depois de idoso, pessoas que precisam dar comida na boca, pessoas que às vezes a própria família tem que dar um banho, lavar suas partes genitais. E é verdade, gente, para uma pessoa que está acamada, isso é uma vergonha, sabia? Eles ficam envergonhados. Então eu falo assim: você está conseguindo levantar, você está conseguindo andar, você está conseguindo tomar o teu banho, você está conseguindo comer, você está conseguindo falar? E isso que importa. E às vezes você está reclamando de tudo, que eu estou cansado, que eu estou não sei o quê, que eu estou não sei o quê, que eu já não aguento mais, que eu estou nervoso, que eu estou nervosa, que eu já estou cansado de tudo, que as coisas estão difíceis. Dá graças a Deus que ainda você tem perna, você tem braço para você poder trabalhar, para você se esforçar, para você fazer as coisas. Dá graças a Deus que tem gente que está doido pelo menos para mexer o dedinho do pé e não consegue. E você aí reclamando, mexendo tudo. Ontem eu estava vendo um vídeo de agora um novo aparelho que os surdos começam a ouvir, né? Quem tem problema de surdez coloca o aparelho, acho, se eu não me engano, é no cérebro, eu não lembro, eu não sei certinho. Daí uma moça, que ela era surda, né? Foi colocado esse aparelho nela e ela conseguiu ouvir a voz da mãe, do pai, da enfermeira lá que estava fazendo, da médica que estava colocando o aparelho nela pela primeira vez. E ela conseguiu ouvir a sua voz pela primeira vez. Olha só. E ela não acreditava que ela estava conseguindo ouvir. Ela começou a chorar naquele momento, né? De alegria de estar ouvindo a voz dela mesma. Essa é minha voz, ela fala, porque ela não sabe falar, né? Porque quem é surdo não sabe falar, não ouve, né? Não sabe o pronunciamento das palavras, né? Então eu falo assim, que como Deus é maravilhoso. Olha só, né? Como Deus deu a inteligência para o homem para fazer um aparelho para a pessoa conseguir a ouvir. Acho que coloca, eu não sei como é que funciona ao certo, nunca pesquisei, mas é um vídeo que eu estava assistindo, passando pelos vídeos na internet, no Facebook, e chegou até essa moça. Então é que eu digo para vocês, gente, às vezes a gente fica reclamando, né? E tem quem gostaria de estar ouvindo, olha só que maravilha. Às vezes a pessoa queria ouvir, às vezes a pessoa querem conversar com a gente, falar que nem a gente fala, né? Você tem o dom de falar, você tem o dom da tua voz, você tem o dom de você poder fazer as coisas do dia a dia, tudo que é normal hoje, mas para muitas pessoas alguém não consegue, e são felizes, sabia? As pessoas às vezes são mais felizes do que às vezes quem faz tudo, quem tem tudo e não dá valor. E a pessoa às vezes tem dificuldade, está contente, está alegre, está sorrindo, né? É o que eu falo para vocês. Dá graças a Deus de vocês estarem bem, né? E esse homem, ele foi perseverante. Ele não desistiu do sítio dele, não desistiu, né, do lugar onde ele estava, porque o poço secou. Ele continua lutando, e os amigos dizendo, vai embora daí, já não tem mais o que fazer, o teu poço secou, você vai ficar sem água, vai embora daí. E ele não desistiu, porque para Deus, para o homem é impossível, mas para Deus não é. Para Deus não é impossível. Deus sabe de todas as coisas. Pode ter certeza disso. Deus conhece o seu coração, conhece o seu íntimo, sabe quem você é. Não é verdade? E ele perseverou, ele dizia, Senhor, me dê água, Senhor. Deus viu a dificuldade daquele homem, daquela família que estava ali passando dificuldade. E Deus disse assim, eu vou te dar água. Eu vou voltar ao teu poço, vai voltar a ter água novamente. Né? Então é o que eu digo para você, é maravilhoso, né? Deus, ele é maravilhoso. Deus não tem palavras para agradecer a Deus, né? Então, essa história é para você nunca desistir da tua vida. Que nem estava dizendo aqui, que às vezes a gente nem recebeu a bênção ainda, mas nós desistimos na primeira dificuldade. Nós já desistimos. Ah, eu tenho uma dificuldade. Quantas pessoas abandonam seus sonhos quando a resposta está quase chegando de Deus e a pessoa desiste e fala, ah não, eu não vou mais ficar aqui não, eu não vou mais querer mais nada não. Por isto, gente, não desista daquilo que Deus colocou em seu coração. Eu sei que às vezes você esteja cansado já, preocupado ou às vezes desanimado, mas continue cavando o seu poço, continue lutando, continue acreditando, continue orando, continue rezando, pedindo a Deus, porque Deus está trabalhando mesmo quando nossos olhos não conseguem ver. A seca, ela pode durar alguns tempos, mas ela não vai durar para sempre, né? Então, depois de dias difíceis, chegam os tempos da renovação. Às vezes você fala assim, nossa, mas meus dias tá difícil, meus dias tá complicado, meus dias estão cada vez piores. Às vezes você fica dizendo isso na tua vida, mas a gente tem que dizer ao contrário, dizendo, eu vou superar. Eu vou passar por esses dias difíceis, mas Deus vai me dar vitória. Deus vai me dar coisa boa na minha vida, na vida da minha família. Eu estou passando só por um tempo, só por um período, para o meu aprendizado. Mas a sua fonte de bênção pode estar mais próxima do que você imagina. Sabia? Às vezes você está passando por problemas, passando por dificuldade, mas Deus está ali lutando por você, dizendo, olha, meu filho, calma, não é na tua hora, é na minha hora, né? É na minha hora, é do jeito que eu quero, não é do jeito que você quer. Eu tô te moldando primeiro, você não está preparado ainda para pegar essa bênção na tua vida. Se eu te dar essa bênção agora, você vai jogar ela fora e não vai saber administrar a tua bênção que eu quero te dar. Mas para isso eu preciso te preparar. Para isso eu preciso que você estude, que você entre na escola da vida, para aprender primeiro, para mim te dar essa bênção, porque aí você já vai ter experiência, e essa bênção que eu quero te dar, você vai subir com ela, você vai prosperar com essa bênção, você vai conseguir deixar que essa bênção continue na tua família e na sua casa. E muitas vezes a gente não entende o porquê de Deus das coisas às vezes não acontecer para nós. Às vezes as coisas acontecem, mas você não entende. Olha, Senhor, eu quero essa benção hoje. Senhor, eu quero isso hoje. E não é o nosso hoje. É no hoje de Deus. Entenda isso. Que às vezes as coisas são difíceis. Você acha por que eu estou com essa rádio aqui? Eu tive muita paciência. É... Essa rádio foi fechada em 2017. Eu retornei com ela em 2020. Há 3 anos depois. E se eu tivesse desistido? Peguei a melhor advogada de Brasília. paguei caro, mas estamos com a rádio novamente. E se eu tivesse desistido? Então eu falo para você, nós não podemos desistir das coisas. Nós não podemos desistir das coisas, né? Lembro quando eu peguei essa rádio estava funcionando, não poderia estar ligada, que estavam os papéis no, na primeira instância ainda. Fui até enganado. Ah, tá funcionando, não, tem aqui, no, já aqui na, já saiu no Diário Oficial, mas não poderia ter ligado. A Anatel veio e fechou. Lembram disso? Falei, meu Deus, e agora? O que, que eu vou fazer? Né? E agora? Mas Deus estava comigo. Deus sabia do meu sonho. Deus sabia do meu propósito com Ele. E eu já estava fazendo oração, começando a oração em 2017. Né? Começando a falar de Deus em 2017. Mas tá bom. O diabo foi lá, eu não gosto nem de falar o nome, fechou uma porta. Mas Deus abriu 4, 5 portas. E hoje as portas da rádio estão escancaradas. Né? A rádio que está fazendo muito sucesso na região. Graças a Deus. A gente veio devagarzinho, sem perseguir ninguém, sem falar mal de ninguém, agradecendo até as outras rádios que tem, até amigos que estavam em outra rádio, que está em outra rádio, agradecendo. Nunca falei mal de ninguém. Nunca, nunca. Dizendo, ah, é não sei o que, que não sei o que, não sei o que. A gente fica preocupado, né, de da nossa rádio não crescer. Mas não preciso falar mal de ninguém. Não preciso me preocupar. A hora que eu comecei a não me preocupar, as coisas dão certo. E a gente, e é assim, gente. A gente tem que olhar. A hora que eu comecei a não me preocupar, as coisas dão certo. E a gente, e é assim, gente.

continue lá. Então é o que eu falo, a gente nessa vida, a gente não pode querer as coisas só pra gente. Sabe por quê? Às vezes você é pedreiro, às vezes você é pintor, às vezes você é eletricista, às vezes você tem o teu comércio, às vezes você tem alguma coisa, mas a gente não pode querer as coisas só pra gente. O sol, ó, o sol tá aqui, ó. Se você sair ali fora, o sol vai bater em você também. Então é o que eu digo, o sol nasceu para todos, não só para uma pessoa. E Deus sempre te dá o melhor para você. Às vezes as pessoas chegam até a minha loja, você tem tal coisa? Ô, rapaz, eu não tenho. Mas você vai ali em tal lugar que tem. Ah, tem tal coisa, Everson? Não tem, mas vai ali no meu amigo ali em cima que tem. Então a gente vai indicando pessoas que tem. Você sabe o que é isso? É você tá abençoando a vida do próximo. Só que pergunto para você, alguém faz isso abençoando a minha vida? Até hoje, uma outra pessoa que falou, ah, mandaram eu aqui, né, tal loja. Mas eu mando em todos os lugares, todos. Eu sou amigo de todo mundo, eu mando em todos os lugares. Mas se alguém não faz a parte de mandar para mim, que às vezes a pessoa não tem, quer as coisas na hora, eu fiz a minha parte com Deus. Eu fiz a minha parte, eu abençoei a vida do meu amigo, também é comerciante, né? Então é o que eu falo, a gente não pode querer as coisas só pra gente. E quando a gente começa a entender isso, a tua vida muda, porque Deus não vê a tua ambição e fala assim, ó, esse meu filho merece prosperar, esse meu filho merece tal coisa. E a gente não faz isso para Deus também achar que nós merecemos. A gente não faz, a gente faz porque é da gente. A gente poder ajudar o próximo, e é isso que é bom. Né? Às vezes abrir uma loja concorrente da loja Gaspar Presentes. Ah, Deus que abençoe. Deus que abençoe. Ah, vai vender as mesmas coisas? Gente, cada um tem os seus clientes. Cada um confia no amigo que às vezes vai lá na loja da gente. Cada um abençoa, cada um ouve a rádio que quer. Tem gente que não gosta de ouvir sertanejo, tem gente que gosta de ouvir outras coisas, ouve as outras rádios, depois volta na nossa rádio de novo. Caso do Rodinei também, fala, ah, pá, eu não sou chegado em sertanejo, mas eu gosto de ouvir dance, então eu ouço outras rádios para depois, a hora que começar os dance, eu ponho na tua de novo. Ótimo, maravilha, gente. E assim a gente vai ficando amigo, assim a gente vai crescendo juntos, né? Dá pra você ver, eu anuncio a rádio do Rodinei aqui, falo da rádio dele no final de semana, ouço às vezes a rádio dele no final de semana. Então eu falo pra vocês, a gente não vê concorrência, a gente não vê isso, né? E isso que importa na vida da gente, a gente não olhar as coisas, querer as coisas só pra gente, não. É o que eu digo, a gente tem que confiar em Deus. Confiar, confiar e confiar, né? Isso que importa, é a gente confiar nas coisas que Deus tem colocado na nossa vida. Trabalhar, buscar o pão de cada dia, não olhar as pessoas como concorrentes, olhar as pessoas como amigos, que pode também te indicar e te ajudar, né? Se alguém não faz, eu faço a minha parte. Se alguém não diz, fazer o quê? Né? Eu faço a minha parte, a gente faz a parte da gente, né? Então é o que eu digo, a gente aqui nessa terra estamos para poder ajudar todo mundo, e quando a gente pode ajudar alguém, abençoar a vida do próximo, Deus só abençoa a vida da gente mais ainda. Mas eu faço com amor, eu não faço esperando isso, tá bom? Vamos às nossas orações de hoje, que Deus te abençoe. Senhor meu Deus, meu Pai Santo, eterno Pai querido, eu nesta manhã maravilhosa, eu venho, Senhor, te pedir que abençoe, Senhor, a vida de todos os ouvintes que estão ouvindo essa rádio. Que Deus possa estar no caminho de cada um. Deus possa estar sempre ao nosso lado. Que Deus possa estar conosco todos os dias.

à noite, agradecendo o Senhor por este final de semana. Deixa eu só achar uma música aqui, que eu não consigo, o homem não consegue fazer duas coisas ao mesmo tempo. Isso, pronto, agora eu vou colocar depois essa música aqui. Que Deus possa estar conosco todos os dias. Que Deus possa estar nesse final de semana nos abençoando, te agradecendo, Senhor, por essa semana que está se encerrando, né? E agradecendo pela semana que vem já também. Que Deus possa estar nos dando o melhor, tendo fé, agradecendo o Senhor por todos os dias que Deus tem colocado coisas boas em nossas vidas. Que Deus possa estar com você, possa estar comigo, com a minha família, nos protegendo quando sairmos de casa, quando formos colocar o carro nas nossas ruas, que possa proteger, papai, livrando de todo mal. Em nome de Jesus Todo-Poderoso, eu agradeço por tudo que o Senhor tem feito e realizado em nossa vida. Que o Senhor possa estar ao nosso lado, nos dando, Senhor, bênçãos, nos dando maravilhas, tirando, Senhor, toda inveja, toda palavra de maldição jogada no teu trabalho, jogada no seu serviço, jogado em coisas ruins, papai. E que Deus possa estar conosco sempre, nos cuidando, nos livrando, Senhor, de todo mal. Em nome de Jesus Todo-Poderoso, eu agradeço por mais uma manhã. Manhã de bênçãos, manhã de glórias. Que você possa entender que às vezes o teu poço está secando, mas continue cavando e acreditando que ele vai voltar a dar água novamente, e a água é fonte de vida, em nome de Jesus Todo-Poderoso. Júlia Vitória e Gabriel Guedes, o nome da música é Esperança. Nunca perca a tua esperança, porque quando você perder tua esperança, aí a coisa complica para você. Acredite em Deus.

0: depois do intervalo. Já, já, tem muito mais. Rapidinho a gente volta.
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3: Fala, gente, tudo bem? Nós estamos chegando aqui na nossa rádio maravilhosa, delícia de sexta-feira, gente. Hoje dia 18, né? 18 de setembro de 2026. Tudo bem com você? Opa, que bom, espero que sim, né? Eu sou o Cauê, tá na hora de Fofocando. Vamos saber quais são as notícias do mundo dos famosos. A gente começa o Fofocando de hoje falando de uma treta aí que tá dando o que falar nas redes sociais, gente. Ai, meu Deus do céu, Sossô Careca, MC Paiva e Malévola. Bom, deu treta, tá rolando aí, tá bombando na internet e a gente foi buscar aí informações do que teria acontecido, né? Se você viu MC Paiva, Malévola e Sossô Careca aparecendo nas redes sociais e não entendeu absolutamente nada, calma que a gente te explica. Ó, a confusão começou por causa da música Vai Tomar. De MC Paiva, né? Bom, a Sossô Careca apareceu dançando a música e muita gente começou a associar a letra à influenciadora. Só que tanto Sossô quanto Paiva negaram que a música tivesse sido feita para ela. Bom, Sossô disse que continuaria divulgando a música porque, além da brincadeira, o conteúdo também poderia render dinheiro para ela e pro namorado, né? Só que a história esquentou quando MC Paiva entrou na discussão durante uma live para defender a Sossô. O cantor, gente, fez declarações direcionadas à Malévola e falou sobre um possível encontro entre os dois, usando a expressão tragédia, caso ela aparecesse acompanhada de seguranças. Malévola então reagiu e afirmou que procuraria uma delegacia para registrar um boletim de ocorrência. Ela também acusou Paiva de transfobia e de ameaças de morte, dizendo ainda que havia gravado as declarações. Olha isso, hein? Depois, a Sossô voltou às redes sociais e afirmou que a situação tinha passado dos limites. Ela disse que enfrentava crises de pânico e ansiedade desde a primeira confusão com Malévola e pediu que as declarações de Paiva não fossem consideradas, afirmando que ele, na verdade, estava nervoso. Bom, e a treta saiu da internet. Durante a madrugada de ontem, Malévola e a amiga, a Rai Pugliese, foram até o endereço onde Paiva estaria, acompanhadas de seguranças, segundo Malévola, né? O cantor, gente, havia proposto o encontro, mas não foi encontrado no local. Malévola gravou vídeos no endereço e afirmou que tinha ido até lá para cumprir o combinado. Olha que treta. Por enquanto, o caso continua aí com versões e acusações feitas pelos próprios envolvidos, né? E aí a gente fica acompanhando isso. E tá dando o que falar nas redes sociais, é babado, né? Juízo, crianças! Juízo! E ó, daqui a pouquinho eu volto pra trazer outra bomba. A ex-modelo húngara, a Gabriela Gaspar, sabe aquela que, né, diz que tem um filho com o Neymar e tal? Pois é, a história envolvendo ela e o Neymar ganhou mais um capítulo. Ela voltou às redes sociais com uma mensagem emocionante sobre a filha, que tem 12 anos. Eu vou contar detalhes para vocês. Continue aqui na nossa rádio, tá? Vai curtindo aí, a gente volta daqui a pouco.
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16: Legal, turma! Já estamos de volta. Último bloco, reta final do nosso Fofoqueira desta sexta-feira. A modelo Gisele Bündchen revelou em entrevista recente à revista Vogue que recusa 99% das propostas de trabalho que recebe atualmente. Aos 46 anos, a brasileira explicou que tomou a decisão consciente de reorganizar as suas prioridades profissionais para focar na rotina ao lado da família na Flórida, Estados Unidos, morando em solo americano com o marido, o Joaquim Valente, e os 3 filhos. A empresária gaúcha destacou que prefere presenciar e, claro, estar presente nos momentos cotidianos das crianças, como jogos escolares e passeios no parque. Quer ser uma mãe, assim, presente, resumindo. A aceitar compromissos internacionais, entre os convites e a família, ela fica com a família no momento, né? Porque tá bem resolvida financeiramente, claro, né? Se não, se precisasse, é lógico que aceitava boa parte dos convites. Ela ressaltou ainda que a definição de sucesso mudou significativamente ao longo da sua trajetória nas passarelas. Com mais de 1.200 capas de revistas no currículo, a brasileira liderou por 12 anos consecutivos a lista da Forbes entre as modelos mais bem pagas do mundo, consolidando o título de Uber Model no mercado da moda. Ah, Gisele é demais. Gente, eu vou ficando por aqui com o nosso Fofoqueira desta sexta-feira. A gente volta, volta, claro, amanhã com mais Fofoqueira, com mais babadinha dos famosos, porque eu aumento, mas jamais invento. Bom início de fim de...
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3: Agora são 11 horas e 3 minutinhos. Já já a gente começa o Alô Toca Aí, tá, gente? Não deu tempo ainda de começar antes, mas já já a gente vem com o Alô Toca Aí, já ouvindo aqui os áudios de vocês, as músicas de vocês, já colocando na programação aqui também, tá bom? São 11 horas e 3 minutinhos. Vamos ao Fofocando. Depois vem os nossos apoiadores culturais. E já já vem aí o Alô Toca Aí, já atendendo você. Já mandou o teu bom dia pra mim? Ainda não? Então manda o seu bom dia pra gente aqui, tá? É, manda o seu bom dia pra gente aqui. Faz assim, ó.
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5: Fala, gente! Tudo bem, Chuchuzinho? A gente tá de volta aqui, delícia, né? Maravilha de sexta-feira, hoje dia 18 de setembro de 2026. Vamos lá, porque tem Fofocando e a história envolvendo o jogador Neymar Júnior e a ex-modelo húngara Gabriela Gaspar ganhou mais um capítulo, hein? A Gabriela voltou às redes sociais na quarta-feira com uma mensagem emocionante sobre a filha Jasmin Zoé, de 12 anos. A ex-modelo, gente, afirma que a menina é filha do Neymar, fruto de um relacionamento que, segundo ela, aconteceu em 2013 na Bolívia. O caso está sendo discutido na justiça em segredo, né? Sem entrar nos detalhes do processo, Gabriela publicou uma mensagem dizendo que Jasmin ainda espera por um gesto do jogador. Segundo ela, a menina sonha com o dia em que o pai não estará apenas em seu coração, mas também ao seu lado. Gabriela também demonstrou esperança de que esse reencontro possa acontecer em breve. Ela afirmou que acredita que esse dia vai chegar e que tudo ficará bem. Em janeiro, a ex-modelo já havia reclamado publicamente da demora na realização do exame de DNA. Na ocasião, disse que tentou entrar em contato com o Neymar, com os pais e com a irmã do jogador por diferentes meios, mas afirmou que nunca recebeu uma resposta. Agora, enquanto o processo segue em segredo de justiça, Gabriela volta a falar sobre a expectativa da filha. Que isso, gente? Hein? Que coisa? O que vocês acham disso? Hã? E o nosso Fofocando volta já já. Nós vamos falar aqui da Vanessa Camargo. Gente, a Vanessa Camargo, vocês lembram dela, né? Participou do Big Brother 24 e tal. Vocês acreditam que ela deu uma entrevista e falou que a vida dela ficou de ponta cabeça depois que ela foi expulsa do BBB? É, teve um episódio lá envolvendo ela e o Davi Brito, lembra? Daqui a pouco eu conto, tá? Então vai curtindo a nossa rádio aí, as melhores músicas, e a gente volta a qualquer momento.
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0: A partir de agora você manda na nossa programação, você já manda o teu alô pra gente no 988-374005. Manda o teu alô pra nós aqui, tá? Estamos aqui pra atender os nossos ouvintes, as pessoas que estão sempre ligadinhos e acompanhando a nossa programação. 988-374005, tá? 988-374005 é o show da manhã, continuando aqui pra você, né? Dentro da nosso alô, toca aí a partir de agora, tá? Vamos ouvir aqui os áudios, ouvir as pessoas que estão acompanhando a gente, ouvir as músicas também. Ei, coisa boa, hein? Maravilha demais. Vamos tirar essa música, esse fundinho aqui muito enjoado, né? Tá doido. Vamos lá, alô, alô, alô, você que tá ligadinho com a gente.
1: Alô, alô,
0: alô, alô, alô. Alô, vamos lá, vamos ver quem tá mandando alô pra mim aqui. Deixa eu pegar aqui embaixo, achar aqui a minha amiga Jovelina Inácio. Alô, Jove, bom dia.
2: É da nossa conveniência lá.
0: Peraí que é o outro áudio aqui da Jove. Primeiro é esse aqui, ó.
2: Bom dia, amigo.
0: Bom
2: que
0: dia.
2: Que Deus abençoe seu dia, que seja a sexta-feira.
0: Amém,
2: muito
0: nós todos.
2: Tá? Amigo, roda pra mim uma música aí com Jorge, pai, Jorge e filho. Apaixonado por Jesus. Eu ofereço para minhas amigas, minhas primas da floresta, e para Valquíria, a nossa professora de artesanato, tá? Que hoje é aniversário dela. Que Deus abençoe muito a vida dela, que dê muita saúde e muita paz para ela, tá? Que ela é uma pessoa super ótima para ensinar nós, tá bom? Que você tenha um final de semana muito abençoado nas mãos de Deus.
0: Amém. Aí tem outro áudio.
2: Da nossa conveniência lá do CRAS, da terceira idade, ela, a nossa professora, ela e a Ivone.
0: Beleza, é isso aí, parabéns então a Valquíria que tá acompanhando a gente aí, né? É, a Valquíria também tá fazendo aniversário, parabéns, muitos anos de vida, muita saúde pra Valquíria. Também tem o áudio aqui da minha amiga que tá ligadinha com a gente, né? A Eva Aparecida. Alô, Eva, bom dia.
3: Que Deus abençoe teu dia, uma sexta-feira abençoada para você, a Luá, a Adriana. Que Deus abençoe também meus filhos, meus netos, meus genros.
0: Amém, nós todos.
3: Hoje também, Gaspar, é o dia do aniversário da minha filha, Graziele. Ela dá aula em floresta, ela é professora, dá aula em floresta. Eu desejo muitos e muitos anos de vida para ela, que hoje é aniversário dela. Quero que você canta parabéns para ela, a minha filha Graziele, que é uma filha guerreira, que mora no meu coração. Falou, Gaspar, que
0: beleza.
3: Deus abençoe aí. E também quero que você toque uma música pra mim. Só eu e você, João Paulo e Daniel. Falou, meu querido, fica com Deus e Deus te abençoe grandemente.
0: Amém, então parabéns aí, né, pra Valquíria. Valquíria e também a Graziele, que está fazendo aniversário hoje.
4: Parabéns. Parabéns,
0: parabéns
4: pra você.
0: Parabéns, que Deus abençoe vocês, te dê muitos, mas muitos anos de vida, tá? Deus possa estar sempre abençoando a vida de vocês aí, tá bom? Vamos lá, vamos lá, vamos lá, vamos ver quem mais está mandando alô pra mim aqui nessa manhãzona abençoada, essa manhã gostosa. A minha amiga Neide Castaldelli também mandou um bom dia minha querida, Deus abençoe você também, tudo de bom. Também tá ligadinho com a gente o Elias Aparecido dos Santos. Alô Elias, bom dia.
5: Bom dia, Gaspar, Deus abençoe o teu dia, teu e da sua família. Depois toca um modão. Leite quente da dor de dente.
0: É, leite quente da dor de dente. Falei do leite hoje de manhã, ele já mandou pra mim aqui. Ah, é tão bom interagir com vocês que você nem imagina, né? Tá ligadinha com a gente também a minha amiga Rose Gaúcha. Tchê. Bom dia, minha amiga.
6: Bom dia, Gaspar. Tô escutando você. Eu, se tivesse meia em condições, é que a gente tá sempre naquela.
0: Sei.
6: Eu ia dar uma boleada de perna pra lá.
0: É lá pro Rio Grande?
6: Deu friozinho, está mais gostoso do que aqui.
0: É.
6: Mas não tô podendo bolear a perna agora.
0: Eita, aí tá difícil.
6: Deus aí, Gaspar.
0: Bolear a perna deve ser passear, né? Deve ser andar por aí, deve ser isso, né? É, pra ninguém pensar mal também, que às vezes fala que é negócio de bolear a perna, vai falar, que negócio é esse, bolear a perna? Bolear a perna deve ser caminhar, deve ser andar, deve ser passear, né? Isso aí dá umas pernadas, que nem se diz. Tá certo, Rose, um forte abraço pra você. Eu falei que domingo é o dia do gaúcho, é isso aí, tá certo, né? É isso aí, tá certinho, tá? É, a Dalila da creche também tá ligadinha com a gente. Alô, Dalila, como é que você tá? Tudo certo por aí ou não? Tudo tranquilo? Que bom ter a companhia de vocês aqui, viu? É, falou, bom dia, Gaspar, toca uma música pra mim animada aqui pra nós aqui da creche. É, para todos, oferece para todas as meninas da creche. Ótimo final de semana para você e para sua família. Eu vou tocar uma música aqui do Zezé de Camargo e Luciano, Mexe que é bom, né? Essa música é legal, mas não é besteira não, tá, gente? Mexe, mexe que é bom, né? É bom, eu tô mexendo todo dia, fazendo exercício todo dia, viu? Olha, não é fácil não, viu? É que eu falei outro dia, a gente emagrece um pouco, depois a gente fica com vontade de comer até o reboco da casa, né? Aí dá aquela fome que, meu Deus do céu, parece que você tá com aquela fome, aí você vai, come um monte de coisa, engorda de novo, aí o corpo fica bem, aí não dá fome. Ah, vai te catar, viu? Vou falar a verdade pra você, viu? Tem hora que é difícil, viu? É, tem hora que é difícil, viu? A gente tenta emagrecer, rapaz, economiza na comida e tal, mas depois me dá aquela fome na hora do almoço, aquela tarde. Nossa, quer comer porcaria. Tudo que você vai comer hoje não presta. Você vai no mercado comprar um negócio, não presta. Vai comprar outro, não presta. Tudo hoje não presta, né? Ai, ai, ai. Aí danou tudo, né? Aí azedou a marmita, né? Que nem se diz. Mas tô fazendo exercício de novo, né? Agora esses dias que não tá chovendo, já comecei... Ontem andei de bicicleta, anteontem andei de a pé, caminhada, e chega em casa e faz exercício, e não sei o quê, e faz exercício na hora de dormir também, aí você dorme mais tranquilo também, e assim vai embora, né? É, o exercício na hora de dormir é bom também, viu, gente? Vocês têm feito exercício na hora de dormir? Hã? Não? Ô, louco, rapaz! Para com isso, produção. Eu não tô falando esse exercício não, produção. Para com isso, produção. Para com palhaçada. Ai, ai, ai. É isso aí. Vamos lá, vamos ver o áudio aqui da minha amiga Maria de Lourdes. Alô, Maria, bom dia.
7: Bom dia, Emerson. Deus abençoe a nossa sexta-feira.
0: Amém.
7: Toca a música aí, O Fundo da Grota.
0: Vamos tocar pra você.
7: Oferecer pros meus pintores da família, o Johnny, o Jailo,
0: isso,
7: o Ícaro, pra todos que estão ouvindo. Fundo da Grota.
0: Beleza.
7: Eu sintonizei a rádio no meu celular, Emerson.
0: Que bom, que bom. Deus abençoe vocês aí. Que bom, viu? Dá tudo certo aí, tá bom? Obrigado aí pela audiência de vocês aí, viu? Maria de Lourdes, mandar um abraço lá pro Jailon, né? Pro Johnny, pro Ícaro. Pessoal que tá ligadinhos com a gente sempre lá. O Johnny é parceiro também nosso, o Jailon, né? Também o Ícaro, eu não sei quem que é o Ícaro. É o teu filho também? Quem que é? É, a Maria de Lourdes está ligadinha sempre conosco também lá, a Josi, a Gisele, seus esposos aí, a família toda acompanhando nós aí, que bom, fico feliz, está sempre conosco aqui todos os dias, tá bom? É isso aí. DJ Renatinho, você tem feito exercício à noite ou não? Hã? É? Tem feito? Para a produção, já falei para você parar com isso. Já falei. Ai, ai, ai. Vamos lá, gente. Meu celular tá tocando. Deixa eu ver aqui. No mínimo é minha mãe. Ah, não é, não. De São Paulo? Ah, né? Vamos ver aqui quem que é. Alô?
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0: Vem pra você, Jorge Pai, Jorge Filho, apaixonado por Jesus. Essa vai pra Valquíria, que está fazendo aniversário lá do CRAS. Um forte abraço, Valquíria. Na sequência já vem a música da Graziele também, João Paulo e Daniel, Eu
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0: É o Show da Manhã, são trazendo alegria.
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1: Fala, meus amores, minhas amoras, tudo bem, Chuchuzinho? Vamos lá terminar o nosso Fofocando de hoje? Sexta-feira, sua linda, final de semana, bom final de semana, hein? Dia 18 de setembro. Bom, agora eu falo da Vanessa Camargo. A Vanessinha, gente, a filha do Zezé, né, abriu o coração, abriu o jogo, na verdade, sobre uma das fases mais difíceis da vida dela. Em uma entrevista ao podcast Rivotalks, a cantora contou como ficou a sua vida depois de ser expulsa do Big Brother 24, após o episódio envolvendo o Davi Brito, que foi o campeão, inclusive, né? Segundo Vanessa,

0: depois da saída do reality, ela foi cancelada, perdeu oportunidades de trabalho e ficou sem renda. O problema é que as despesas continuaram, né? E para seguir em frente, manter tudo, ela precisou recorrer a empréstimos. A cantora também revelou que ficou surpresa ao perceber que pessoas que conhecia há mais de 20 anos se afastaram. Segundo ela, alguns amigos passaram a julgá-la apenas pelo comportamento que viram dentro do programa, sem considerar a relação que tinham construído fora do reality. Olha isso. Vanessa contou que naquele período sentiu apoio principalmente da família e do então namorado Dado Dolabella. Apesar de reconhecer os prejuízos financeiros e profissionais, ela disse que não se arrepende, né, de ter participado do BBB. Para ela, a experiência trouxe um aprendizado importante e ajudou a recuperar a própria força. A virada, segundo a Vanessa, aconteceu no Dança dos Famosos. Ela contou que ali conseguiu mostrar um lado mais vulnerável e voltou a se sentir, né, ela mesma. E a cantora terminou, gente, com uma frase que resume essa fase, né? Ela disse assim, ó, acredito que demore o tempo que for, mas a verdade sempre aparece. Que coisa, hein? Já pensou? Meu Deus, você entra num programa, num reality show, de repente perde tudo, é cancelado. Nossa, que babado. E ó, o nosso Fofocando vai ficando por aqui, tá? A gente volta, com certeza, na sexta-feira, aqui com informações do mundo dos famosos. Bom final de semana, se cuida, juízo, tá, chuchuzinho, danadinha, fofoqueiro, fofoqueira, e até segunda. Tchau.
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0: Agora são 11 horas e 50 minutinhos. Amor Simplão com Bruna Viola. Você ouviu também Ana Castela e Matheus e Cauã, Coração Bipolar. Eita, coisa boa. Quem tá ligadinha com a gente aqui é a minha amiga que tá acompanhando nós também, a Sandra Mara Freitas Batista. Bom dia, Sandra.
1: Bom dia aí também, bom dia aos ouvintes de Itambé, aos ouvintes de Floresta. Bom dia, Gaspar, tudo bem com você, com sua família? Nós estamos bem, graças a Deus. Toca pra mim, Rick Solo, participação de Daniel, a culpa é sua. Preço pra todos aí da rádio.
0: Beleza, vamos lá, vamos ver se a gente acha essa música aqui, Rick Solo, Daniel, a culpa é sua já. Vamos tocando pra você aqui. Já já tem aniversariante também, hein? Vamos lá?

0: isso aí, Daniel Henrique Renner. Eita, a culpa é sua, pedida Sandra Mara Freitas Batista. 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
0: Esse é o pedido lá da Rose da Creche, que tá ligadinha com a gente. Eduardo Costa e Ed Brito e Samuel, Você Não Sabe Amar. Dá um bom dia lá pra minha amiga Nicole. Alô, Nicole. Alô, Joyce Jesus de Souza. Ela que tá fazendo aniversário. Depois a gente vai cantar parabéns pra ela.

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1: E vocês, ó, aqui, ó.
0: E ele vai...
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3: Esse é o pedido do meu amigo que tá ligadinho com a gente. Alô, meu amigo Claudemir Fernandes, Reginaldo Rossi, garçom.

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3: Esse é o pedido da tia Lena, que tá ligadinha com a gente, né, tia Lena? Estão bem atrasados, gente, com os pedidos aí. Calma aí que vai chegando até vocês, tá? Passou de meio-dia, vamos um pouquinho até mais tarde hoje, se for possível, tá? Sandra Rodrigues, dessa vida não se leva nada. Alô, tio, alô, tia Lena, bom dia pra vocês. Deus abençoe.

0: Aniversário hoje é a Joyce Jesus de Souza. Ela que tá de parabéns hoje, completando mais um aninho de vida, né? Isso aí.
1: Bom dia, vocês poderiam mandar um feliz aniversário pra minha mãe, Joyce?
0: Essa é a Nicole, né, Nicole? Obrigado pela audiência, minha amiga. Obrigado por sempre estar acompanhando a gente por aqui. Obrigado mesmo de coração a todos vocês que estão sempre ligadinhos, viu? Então, parabéns aí, né, a sua mamãe que tá acompanhando sempre a gente aí, a Joyce Jesus de Souza, que está

0: Obrigado, Nicole, pela participação. Obrigado por acreditar no nosso trabalho também, tá bom? É isso aí. Mandar um bom dia também todo especial para minha amiga Rosilda aqui de Itambé. Alô, Rosilda. Alô, todos vocês que estão acompanhando a gente. Obrigado. A Deza de Doutor Camargo também tá ligadinha com a gente lá, né, Deza? Falou assim, ó, já mandou uma foto da carne na grelha aqui já. Falou, bom dia, bora, sextou. Oh, aí sim, hein? Aí é bom demais, hein? Que maravilha, que bom. Ah, coisa boa. Mandar um bom dia todo especial pra minha amiga Vanderleia, a mamãe, a dona Dalira, que tá acompanhando a gente também. Lá pro meu amigo DJ Renatinho, que tá acompanhando nossa programação também, né, Renatinho? Um forte abraço pra você também. Obrigado pela audiência. Vamos, gente, ó, tem um bazar que está acabando. Olha só a promoção, hein? Ó, presta atenção, bazar aqui na cidade de Itambé. Vamos lá, fala comigo.
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0: 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Olha só que baratinho, hein?
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0: Então tá lá, vizinho do cassino, onde era o hotel antigamente, você vai lá. 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Corra lá, gente. 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Eita, nós. É isso aí. Então vai lá, corre lá. Fala que ouviu na rádio também FM, tá? Vai lá e já corre lá e já vai lá. Aproveite essa promoção aí que só a Lions Club traz pra você, tá bom? É isso aí. Gente, vamos lá falar com o meu amigo que tá ligadinho com a gente aqui. O meu amigo Luiz Tubarão, trazendo o Minuto do Esporte. Tô bem atrasado. Já também já é meio-dia e 10, mas não tem problema não, a gente atrasar um pouquinho não, mas os clássicos ainda vou tocar, calma aí, hein? Vamos lá, alô meu amigo Luiz Tubarão.
2: Bom dia, ouvintes da 105,9, aqui o Tubarão de Esporte hoje, vamos falar de Libertadores e campeonatos regionais. Campeonato Regional, que hoje tem a quinta rodada do Campeonato Municipal de Futsal Itambé. Hoje tem três jogos, um jogo feminino, dois jogos masculinos. Grande jogo hoje, vai ser transmitido pela TV Tubaré no YouTube, juntamente com a 105,9, a nossa rádio de Itambé e toda a região, né? E aí hoje, então, a partir das 19h30, transmissão ao vivo aí pela TV Tubaré, né? Falando de Libertadores, o Flamengo, né? O Flamengo ontem estava perdendo 1-0, empatou e acabou aí ganhando o jogo. O Flamengo passou para as semifinais da Libertadores, né? Então agora ficou Flamengo e Fluminense, né? Grande jogo vai dar aí, Flamengo e Fluminense, olha, para ser grande jogo aí, resultado muito bom do Flamengo que pegou, né? E o Palmeiras enfrenta o Independente, né? Grande jogo do Palmeiras também, ganhou também lá da LDU. A LDU um lugar, uma situação muito difícil do jogador jogar, né? O segundo tempo lá fica muito difícil, né? E fica assim, 105,9, trazendo o melhor do esporte para você.
0: É isso aí, tá certo. Melhor do esporte aqui na Rádio Itambé FM. Que bom ter a companhia de vocês aqui, viu? Agora, 12:30, vamos para os clássicos da Itambé. Você que tá acompanhando a gente, bora lá. Clássicos da Itambé a partir de agora.
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2: É isso aí, a Rádio Itambé FM começando mais um Clássicos da Itambé. Eita, coisa boa! É isso aí, os Clássicos da Itambé começando para você aqui na Rádio Itambé FM 105,9 e começando com essa aqui, ó, Equador. Essa música é muito bonita. É isso aí, ó, olha aqui. Do vinil para sua memória, começando os clássicos da Itambé.
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0: Essa é a versão remix, gente.
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0: É isso aí, galerinha. Que Deus abençoe você. Estou indo embora. Mais uma manhã gostosa, mais uma semana abençoada com vocês, tá? Olha, muito obrigado por essa semana. Muito obrigado por vocês estão sempre ligadinhos com a gente aqui na Rádio Também FM, tá? Tá bom? Tchau, tchau a todos vocês que estão acompanhando a gente. E eu tô indo embora, mais uma manhã abençoada, maravilhosa com vocês. Tenha todos um bom final de semana. Fique agora com Alexandre Garcia, depois vem The Best of Time. E amanhã você não pode perder aí, logo pela manhã, Amigos do Teodoro e Sampaio. E sempre tem música boa, parte da tarde também rolando muito dance no sabadão. Também aí no domingão, também muito bacana também. É isso aí, gente. Tchau, tchau. Fiquem todos com Deus, que Deus possa estar abençoando. Que vocês tenham um final de semana muito abençoado. Tchau, tchau. Fui!
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3: Olá, minha amiga, meu amigo, hora do nosso encontro. Boa notícia de hoje é, há 17 dias da eleição, Lula, por decreto, aumenta o Bolsa Família em 15%, a inflação está em 5% ao ano, aumenta em 15%, sai de 600 para 691, pagos, primeiro pagamento do aumento, entre o primeiro e segundo turno. Pode isso. Ah, Bolsonaro fez isso. Não, peraí, calma. Bolsonaro fez isso no ano da eleição, 3 meses antes da eleição, propondo ao Congresso uma emenda constitucional de R$ 400 para 600, que foi examinada pelo Congresso só depois da eleição e aprovada em dezembro. Bem diferente. Por isso, o Zé Trovão, deputado de Santa Catarina, entrou na Justiça Eleitoral, dizendo que isso é compra de voto. Está lá escrito na lei eleitoral que é considerada compra de voto todo e qualquer favor. Qualquer prestação, até só promessa, não precisa nem ser pago. Basta a promessa. Isso é compra de voto. E até já foi sorteado o relator, André Mendonça, do Tribunal Superior Eleitoral. Ele é o vice-presidente. Vamos falar mais sobre isso aqui que eu anotei. Vai dar mais 5 bilhões e 800 milhões do dinheiro do suor dos que trabalham. Trabalham, pagam impostos. E depois vai para o Bolsa Família do sujeito que está sentado no portal da casa com força física olhando a banda passar. Ou, como eu vi, formando repúblicas de jovens saudáveis. Cada um ganha uma Bolsa Família. Aí os 3 ou 4 alugam um quarto, compram 2 beliches. Vida que passa. Beleza. Estímulo à vadiagem. Enquanto os outros precisam suar muito para pagar o pão de cada dia. E não há almoço grátis. Se alguém está almoçando, alguém está pagando. O governo não paga nada. O governo pega o dinheiro do pagador de impostos para pagar as coisas. Ou pede dinheiro emprestado. E com esse desequilíbrio que o governo causa, já está um desequilíbrio de 52 bilhões entre o que o governo arrecada e o governo gasta. Estou dizendo gasta, eu não disse investe. Eu disse gasta. O governo diz que investe em educação. Não pode ser considerado gasto. Em primeiro lugar, deveria investir em ensino. Educação deixa que a família eduque. Essa é a função da família. É a responsabilidade da família. Se não educar, problema é da família. Ensino. Hoje eu conversava com uma professora do Piauí que está apavorada com a campanha eleitoral por lá. De candidatos a deputado e tal. Que ninguém fala no ensino, que é uma tapiação. Mas eu dizia para ela, olha, corrija, não é educação, é ensino. E está faltando ensino de letras, de números e de ciências aqui no Brasil, senão ninguém aprende a pescar e fica esperando o peixe de graça. Mas então, vamos aos números, né? Vejam só, eu disse, ou cobra mais imposto, ninguém mais aguenta pagar mais imposto, ou oferece papéis, só que está difícil agora, hein? Mais difícil. Já estava difícil. O Brasil estava oferecendo papel para a China. A China compra, tranquilo. A China compra o Brasil, se o Brasil estiver à venda. E, só que está mais difícil ainda porque o Fed aumentou a taxa básica de juros. E o Copom, o Banco Central daqui, baixou a taxa de juros. Claro que o investidor vai querer comprar papel com mais garantia lá nos Estados Unidos. E aí, vejam só, que estranho. Consequência dessas coisas, a Câmara de Dirigentes Lojistas do

0: Distrito Federal, mais o SEBRAE, estão em missão nesta semana no Paraguai para examinar as ofertas do Paraguai para empresas brasileiras. Que inversão, hein? Que triste. Bom, é tudo propaganda, né? Só eu acho que o governo está com grande dificuldade de fazer propaganda. Porque vai dizer o quê na campanha eleitoral? Olha, nós vamos continuar assim. Como é que vai dizer? Olha, nós vamos corrigir os nossos erros. Não diz. Tem que admitir que a dívida pública, o excesso de juros, o excesso de gastos, a pobreza dos serviços públicos, saneamento básico. Né? O crime não é federal, o crime é estadual, né? Mas se o federal gosta do bandido, o bandido fica estimulado. Se o federal não gosta da polícia, a polícia fica desestimulada. Não é? Bom, voltando a isso, né? Então, está na cara que anuncia hoje, há 17 dias da eleição, aí vamos pagar entre um turno e outro da eleição. É óbvio, né? Enfim, eu queria terminar falando da última pesquisa, Atlas Bloomberg. Primeiro turno, Lula 44,1, Flávio 41,7. A diferença já baixou para 2,4 no primeiro turno. Na anterior, estava no primeiro turno Flávio 37, agora está Flávio 41,7. Lula estava 46, foi para 44. E aí a gente pega no Atlas Bloomberg o Renan, eu estou dando pela ordem de percentuais, o Renan, o Cury, o Caiado e o Zema, juntos, tem 11,4. Se a gente somar o Flávio no primeiro turno com 41,7 a 11,4, dá 53,1. Já passou da metade no segundo turno. Só que não. Na pesquisa mostra Flávio na frente com 47,2 e Lula com 46,8, o que é considerado um empate técnico. Mas veja que nas outras, na Quest, né, tá no segundo turno Flávio 42, Lula 40. No BTG Nexus tá Flávio 46, Lula 47. Tá mostrando uma disputa muito, muito acirrada. E esse é o grande momento de a gente apoiar aqueles que no Tribunal Superior Eleitoral querem honrar a presença deles lá. E mostrar, não sei como se mostra isso, que a gente pode confiar na apuração. Porque às vezes em que ficou muito próximo, ficou a dúvida. Porque não há transparência na apuração. A transparência exigida pela Constituição, artigo 37. Publicidade para todos os atos administrativos do governo em qualquer dos poderes. Não é? Eu estou dizendo isso porque, depois daquela reunião plenária do Supremo de terça-feira, a gente começa a descobrir o movimento, a chantagem, as ameaças. Meu Deus, tem uma televisão de Buenos Aires que ontem falava, pegou uma frase do Gilmar, dizendo, olha, a quadrilha do Supremo está reclamando que não são adotadas as regras da máfia. Uma coisa assim, fazendo uma mistura, né? Mas a gente está vendo aí, parece, não tem nenhuma semelhança com o que deveria ser uma primeira corte, uma Suprema Corte. Apartou-se completamente. E como a gente sabe, Barroso e Gilmar queriam tornar tribunal político e virou isso. De Brasília, Alexandre Garcia.
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2: Atenção, senhores e senhoras, está entrando no ar mais um The Music Coffee Time. A partir de agora você ouve as grandes emoções da sua vida, é de um jeito especial. Como é que tá por aí? Tudo bem? Ah, que bom então, hein? Eu sou Diego Ferrari e estou com você a partir de agora, levando alegria no teu rádio, em forma de canção, do passado, de volta pra você. As grandes emoções dos anos 70, 80, 90, até 2000 também a gente traz de volta, aqui pra você, na edição de hoje, especial. Aumenta o som, The Music Coffee Time já está no ar.

0: Você está na melhor sintonia com o nosso The Music Coffee Time. A gente vai para um break e daqui a pouco tem mais. Não sai daí.
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3: Hora certa.
2: 1:03.
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4: A crise global do enxofre está provocando mudanças significativas no mercado de fertilizantes e, consequentemente, na produção agrícola brasileira. A escassez e o aumento dos preços do insumo essencial preocupam produtores rurais. Especialistas apontam que a situação exige novas estratégias para garantir o abastecimento e evitar maiores prejuízos para o agronegócio nacional.
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18: Alô você! E aí, tudo bem por aí? Por aqui tudo maravilha! Muito prazer, eu sou o Silva Júnior. Hoje é sexta-feira, 18 de setembro. E a partir de agora eu comando o Giro Astral e as previsões para o seu signo. E a gente começa com Áries. Alô, Ariana e Ariana. Os acontecimentos deste dia vão deixar você mais reflexivo de uma maneira assim, ó, positiva, tá? Calma. Isso ajudará na tomada de boas decisões para o futuro. Também faça escolhas conscientes para reservar e preservar seus recursos e seu bem-estar. Se agir com bom senso, tudo tende a dar certo. O número da sorte é o 7. Alô, Touro! Você terá a oportunidade de investir mais em si mesmo. Essa iniciativa poderá impulsionar seus relacionamentos e também seus projetos. Pense em tudo que gostaria de fazer, mas ainda não teve coragem de começar. Talvez este seja o momento certo para dar o primeiro passo. Número da sorte 19. Alô, Gêmeos, chega mais. Suas observações certeiras vão preparar você para uma grande surpresa nos próximos dias. Por enquanto, procure manter a discrição. Você também poderá receber boas notícias. Confira suas mensagens com tranquilidade e sem alimentar preocupações desnecessárias. Número da sorte é o 12. Daqui a pouco eu volto com previsões para Câncer, Leão e Virgem.
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0: Essas são as últimas de hoje, já produção. Que pena, 2 horas passa rápido demais, né, gente? A gente volta na próxima edição com mais The Music Coffee Time. Se cuida, juízo, e até a próxima edição.
1: A Paris Filmes anunciou que One Piece, o filme de 2000, vai estrear nos cinemas brasileiros no dia 24 de setembro. E esse primeiro filme terá uma dublagem inédita. E a Paris Filmes pretende lançar, ainda em 2026, o segundo e terceiro filmes de One Piece nos cinemas brasileiros.
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5: Hora certa.
6: 1:28.
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8: O presidente Lula afirmou que um pedido feito por Donald Trump, então presidente dos Estados Unidos, em 2025, para que dissidentes políticos participassem das eleições brasileiras e que empresas americanas tivessem preferência em projetos de terras raras, estava no arquivo morto. A declaração foi feita durante uma entrevista à Rádio Itatiaia. Lula criticou interferências estrangeiras e reforçou a soberania do país, afirmando que o Brasil não repetirá a história e não será colônia de quem quer que seja. Ele também elogiou a segurança das urnas eletrônicas brasileiras, sugerindo que Trump não teria problemas eleitorais se usasse o sistema do Brasil.
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2: Legal, turma! Já estamos de volta com mais um bloco
6: do nosso Giro Astral desta sexta-feira. Agora tem previsões para Câncer, Leão e Virgem. A gente começa com Câncer. Hoje, você terá a oportunidade de viver uma verdadeira cumplicidade. Seus relacionamentos poderão trazer mais do que momentos agradáveis, atraindo também boas oportunidades. Apenas tome cuidado para não se dispersar. Direcione sua energia para o que realmente importa e use seu equilíbrio a seu favor. Número da sorte 26. Alô, Leão! Não gaste toda a sua energia tentando convencer pessoas tão teimosas quanto você. Procure também deixar de lado algumas ideias fixas. Seus sonhos fortalecem sua determinação e seus valores. Mantenha a educação e crie condições realistas para alcançar o que deseja. Número da sorte é o 15. Alô, você de Virgem, para fechar o bloco. Sua autoconfiança está crescendo. Algumas verdades começarão a aparecer por meio de alguém próximo. Ao mesmo tempo, você poderá sentir certo cansaço físico. Descanse, respire novos ares e aproveite para relaxar. Número da sorte é o 30. E no próximo bloco, descanse, respire novos ares e aproveite para relaxar. Número da sorte é o 30.

0: Academia Latina de Gravação divulgou a relação completa de indicados para a próxima edição do Grammy Latino. A cerimônia de entrega está marcada para o dia 12 de novembro. São 60 categorias. Entre os brasileiros, foram indicados Marisa Monte, Criolo, Anitta, Johnny Hooker, Urias, Lulu Gilberto, Ney Matogrosso e Zeca Veloso.
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3: 1:40.
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5: A Organizações das Nações Unidas emitiu um alerta preocupante sobre a diminuição das reservas de água doce em escala global, ressaltando a urgência de ações para a conservação desse recurso vital. O aviso da ONU ocorre em um momento em que a Assembleia Geral finaliza os preparativos para o debate de líderes internacionais, agendado para o dia 22 de setembro. A questão da água doce deve ser um dos temas centrais nas discussões sobre sustentabilidade e segurança hídrica mundial.
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3: Muito bem, estamos de volta com mais um bloco do Giro Astral nesta sexta-feira. Agora tem previsões para Libra, Escorpião e Sagitário. A gente começa com Libra. Você vai colocar seus talentos a serviço do que realmente importa para o seu futuro. Uma conversa em família poderá ser uma excelente ideia, Libra. Aproveite esse encontro para apresentar e alinhar seus planos. Assim, você terá mais chances de contar com o apoio verdadeiro. Número da sorte é o 9. Alô, Escorpião! Você precisará fazer algumas concessões. Não se preocupe, porque depois vai se orgulhar da atitude que tomou. Os esforços físicos também parecerão mais fáceis hoje. Pode ser uma boa hora para mudar os móveis de lugar e renovar o ambiente. Número da sorte é o 2. E para encerrar este bloco, vamos com Sagitário. Você estará mais convincente ao agir, com calma e delicadeza, claro. Sua disposição para resolver diferenças trará ótimos resultados. Sua energia também vai sustentar por mais tempo tudo o que colocar em prática. Apenas reserve um momento para fazer suas refeições com tranquilidade. Número da sorte 24. Daqui a pouco eu volto com a reta final, trazendo previsões para Capricórnio, Aquário e Peixes.
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0: é quem cria, não é mesmo?
1: Já está disponível na internet o trailer oficial do novo filme do cineasta Guy Ritchie, Wife and Dog. É a história de uma família britânica bastante poderosa. O processo de sucessão de seu patriarca gera uma grande disputa, o que provoca uma perigosa rede de traições e reviravoltas. O longa vai estrear nos cinemas em fevereiro do ano que vem.
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4: Hora certa.
3: 1:52.
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5: A União Europeia reagiu às ameaças de Donald Trump, que classificou como ridícula a proposta de tornar o Canadá o primeiro membro associado do bloco e ameaçou impor tarifas. Bruxelas garantiu que a intenção de aprofundar a parceria com o Canadá não é uma aliança anti-americana. Olof Gill, porta-voz da Comissão Europeia para o Comércio, assegurou que a proposta visa reforçar laços com um aliado que compartilha valores em áreas como inteligência artificial e alterações climáticas. A comissária europeia para o Largamento, Marta Kos, destacou que a Europa nunca foi tão atraente como é hoje para a cooperação.
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5: Legal, voltamos! Este é o último bloco do nosso Giro Astral e as previsões para o seu signo nesta sexta-feira. Neste último bloco tem Capricórnio, Aquário e Peixes. A gente começa com você, Capricórnio! Olha, você estará mais relaxado e confiante que o normal. Essa atitude vai atrair ajuda e boas oportunidades vindas de outras pessoas. Se conseguir controlar a impaciência, terá ainda mais benefícios. Seu otimismo elevado também renovará suas forças e sua energia. Número da sorte é o 13. Alô, Aquário! Seus esforços que você fizer, né, para se aproximar das pessoas poderão trazer resultados muito positivos. No entanto, a falta de sono pode diminuir sua energia mais do que o normal. Não ignore os sinais de cansaço, cara. Chegou a hora de reservar alguns momentos para descansar, faz parte. Número da sorte 28. E pra fechar todas, alô peixes! Chegou a hora de reivindicar seus direitos. Apenas evite agir com arrogância ou perder a calma, porque isso poderia colocar seus esforços a perder. Uma oportunidade de se divertir vai ajudar você a quebrar a rotina. Aproveite esse momento para recuperar as energias de uma maneira positiva. Número da sorte é o 5. E o nosso giro astral de hoje vai ficando por aqui. Eu sou o Silva Júnior e amanhã a gente volta, amanhã sabadão, com mais um giro. Grande abraço, fiquem todos com Deus. Ótimo início de fim de até amanhã.
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0: Vai estrear nos cinemas brasileiros no dia 15 de outubro o filme baseado no game Street Fighter da Capcom. E a história vai seguir a premissa do game, em que um grupo de lutadores se vê no centro de uma competição da Shadaloo, a grande organização criminosa da franquia. No elenco, nomes como Noah Centineo, Andrew Cody, Jason Momoa, Kalina Liang, David Tausmakian, entre outros. A direção é de Katao Sakurai.
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4: Hora certa!
5: 2:09.
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7: Maria Fernanda Neisser Fragais, de 43 anos, foi encontrada morta na última terça-feira, dia 15, no bairro Pinheirinho, em Curitiba. Ela estava desaparecida desde a noite anterior, quando saiu de uma balada, acompanhada por um homem. Segundo a Polícia Civil do Paraná, câmeras de segurança mostram os dois deixando o estabelecimento e seguindo até uma área de mata, próxima ao local onde o corpo foi encontrado. A família havia registrado o desaparecimento, depois que Maria Fernanda não retornou à balada. A polícia investiga as circunstâncias da morte e procura o homem que foi visto pela última vez com a vítima. Ele tem 26 anos, possui antecedentes por crimes relacionados à violência doméstica e responde a um processo por estupro, além de estar foragido desde junho deste ano. Maria Fernanda foi encontrada sem roupas dentro de uma valeta e a possibilidade de violência sexual também está sendo investigada, mas ainda não foi confirmada. A polícia aguarda os laudos do Instituto Médico Legal para esclarecer o caso.
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8: Não tem jeito, meu compadre, vambora. Ela vacilou comigo, nós estamos aí, né? Tudo certo.

0: A MTV norte-americana anunciou que Madonna vai abrir o MTV Video Music Awards 2026, no próximo dia 27 de setembro. A última vez em que a rainha do pop se apresentou na premiação foi na abertura de 2003, quando ela dividiu o palco com Britney Spears, Missy Elliott e Christina Aguilera.
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A pesquisa Poder Data, AIA, divulgada, mostra Luiz Inácio Lula da Silva com 37% das intenções de voto para o primeiro turno das eleições presidenciais de 2026, enquanto Flávio Bolsonaro aparece com 36%. Como a margem de erro é de 1,8 ponto percentual, os dois estão em empate técnico. Augusto Cury aparece em seguida, com 8%, enquanto Renan Santos e Ronaldo Caiado têm 3% cada. O levantamento ouviu 3 mil eleitores em 623 municípios das 27 unidades da federação entre os dias 13 e 16 de setembro por telefone. A pesquisa tem 95% de nível de confiança e está registrada no Tribunal Superior Eleitoral sobre o protocolo BR00360/2026. Outros candidatos aparecem com percentuais entre 1% e 2%, enquanto 4% declararam voto branco ou nulo e 2% não souberam responder.

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0: da arte lamenta a perda de Peter Max, o renomado artista pop psicodélico que faleceu aos 88 anos nos Estados Unidos. Conhecido por suas obras vibrantes e espirais que marcaram a contracultura dos anos 60, Max deixou um legado artístico imenso, com trabalhos que estamparam desde selos postais até aviões. No entanto, a vida do artista não foi só cores e flores. Sua trajetória foi marcada por polêmicas familiares, incluindo acusações de maus tratos e dilapidação de patrimônio na justiça, que culminaram no trágico suicídio de sua esposa, Mary Max, em 2019, após o caso vir à tona na imprensa.
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5: 2 horas e 39 minutos.

O governador de São Paulo, Tarcísio de Freitas, afirmou que o Supremo Tribunal Federal atravessa uma crise e estaria dividido em grupos, que, segundo ele, buscam autoproteção. Durante uma agenda em Itapetininga, no interior paulista, Tarcísio disse que o judiciário está sangrando e defendeu que ministros e magistrados sejam investigados.

0: e prestem contas quando houver questionamento sobre suas condutas. As declarações acontecem após uma sessão do Supremo marcada por divergências entre ministros nos casos envolvendo Alexandre de Moraes e André Mendonça. Tarcísio afirmou que a corte precisa dar uma resposta à sociedade e defendeu que o tribunal seja passado a limpo, com transparência na apuração dos fatos. Ele também disse que a crise estaria provocando insegurança jurídica e citou o chamado risco supremo nas projeções do mercado.
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famosos está pegando fogo com uma reviravolta que promete agitar a competição. Roland Ho, que foi eliminado no último domingo ao lado de Kenya Sage, está de volta ao reality e agora assume uma nova missão: ser o professor da musa fitness Graciane Barbosa. A mudança, oficializada pela Globo nesta terça-feira, já colocou a nova dupla nos estúdios para os primeiros treinos. Graciane, que antes dançava com Rodrigo Picanço, agora terá a energia e o talento de Rolon para buscar o

Segundo investigação do Ministério Público de São Paulo, o PCC teria planejado ampliar sua atuação para além do transporte coletivo e buscar espaço também no setor da saúde e em organizações não governamentais. A apuração aponta que a estratégia seria utilizar empresas e estruturas para participar de contratos públicos e reproduzir um modelo semelhante ao identificado no sistema de ônibus da capital. Diálogos interceptados também indicaram a intenção de criar uma ONG, embora o Ministério Público não tenha apontado, nesse caso, evidências de que a entidade estivesse envolvida em atividades criminosas. A investigação faz parte da Operação Vectora Corrupta, deflagrada pela Polícia Civil e pelo Ministério Público. Segundo os investigadores, pelo menos 12 das 22 empresas que operam o transporte coletivo de São Paulo seriam, em tese, controladas direta ou indiretamente pelo PCC. A operação cumpriu 16 mandados de prisão e 18 de busca e apreensão, com 9 suspeitos presos até o momento, enquanto as autoridades também investigam possíveis conexões com contratos públicos e financiamento de campanhas políticas em 2024.

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Hoje tudo tá mudado, e eu vejo do mais ignorante a seu doutor estudado, falando de um tempo bom, mas que ficou no passado. E há tempo eu venho notando que muito vem se falando de um tal produto orgânico. Seria um produto mais rústico, mais puro, menos intoxicado. Pra mim isso tem nome. É coisa que vem da roça, do campo ou do mar. Mas eu que sempre fui um caipira nato, ou um sujeito orgânico, se assim alguém preferir, essas modinhas de hoje, eu confesso, tá difícil de ouvir. Sertanejo pra mim é o que vem do sertão. É o caboclo que traz no peito a viola, canta com a alma e o coração. Coisa que o dinheiro não compra, e nem se aprende na escola. Tem que ter vocação. Mas pra encurtar essa história, essa prosa, e terminar essa canção, eu queria dizer pra você que é caipira ou moderno, igual ou diferente, enjoado ou cifrão, o importante é ser feliz. Dê valor ao tempo que não volta, tendo sido ele ruim ou bem bom. Ame com força, ame de verdade. Respeite para ser respeitado e perdoe para receber o perdão. E nunca se esqueça, para onde quer que você vá, onde quer que você esteja, leve sempre Jesus Cristo dentro do seu coração.

0: O jornalista Léo Dias não poupou palavras ao falar sobre sua relação com a influenciadora Virgínia Fonseca, com quem enfrenta um processo por danos morais. Durante o Fofoca Awards 2026, ele foi categórico ao afirmar que não há amizade entre eles, classificando a relação como um jogo, onde todo mundo usa todo mundo. Em meio à polêmica, Dias surpreendeu ao revelar que possui apenas uma verdadeira amizade no meio artístico, a atriz Débora Seco. Ele ainda diferenciou a situação com Virgínia de seu acordo com Anitta, que prevê multa por menções públicas.
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5: 6:15.

O ex-presidente do Kosovo, Hashim Thaçi, foi condenado a 25 anos de prisão por crimes de guerra cometidos durante o conflito entre Kosovo e Sérvia, entre 1998 e 1999. O tribunal em Haia considerou Thaçi culpado por homicídio, tortura e detenção ilegal, responsabilizando-o pela morte de 96 pessoas, pela prisão de 385 e pela tortura de outras 303. Ele negou as acusações e pode recorrer da decisão. Segundo a sentença, Thaçi participou e incentivou crimes cometidos pelo Exército de Libertação do Kosovo contra pessoas consideradas opositoras ou colaboradoras das forças sérvias. Os promotores haviam pedido 45 anos de prisão, mas os juízes rejeitaram 6 acusações de crimes contra a humanidade por falta de provas suficientes. A condenação provocou manifestações de apoiadores de Thaçi no Kosovo e em Haia, enquanto autoridades e grupos sérvios também reagiram de forma crítica à decisão.

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3: Muito bem, chegando aqui o nosso Pronto, Falei, desse finalzaço de semana, né? Por aqui é o Kleber Salles, é o KS na área, trazendo aqui a informação para você, falando de artistas internationals. Vamos falar da Lady Gaga? É, a Lady Gaga e o noivo Michael Polanski surpreenderam ao serem vistos com uma bebê na Califórnia. Segundo uma certidão de nascimento obtida pelo Page Six, a menina se chama Roseman Polanski, nasceu no dia 9 de junho em Los Angeles. O casal ainda não se pronunciou oficialmente sobre o assunto. Uma fonte disse que os dois estão felizes com a nova fase e tiraram um tempo dos trabalhos para cuidar da filha. Gaga já havia falado anteriormente sobre o desejo de ser mãe. É, rapaz, parabéns aí para Lady Gaga. É, deve ser adotada, será? É, ou é filha mesmo da Lady Gaga e ela não divulgou a gravidez. E agora, hein? Rapaz, vamos investigar isso aí, viu, produção? Eu sou Kleber Salles e esse foi o nosso Pronto, Falei.
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0: 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E a hora certa.
6: Hora certa.
7: 6:29.
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3: E a Vanessa Camargo revelou que enfrentou uma forte crise financeira depois de ser expulsa do BBB 24, né? Em entrevista ao podcast Rivotalks, a cantora contou que ficou sem renda, precisou fazer empréstimos e viu antigos amigos se afastarem após a repercussão do programa, viu? Segundo Vanessa, apenas familiares e o ex-namorado Dado Dolabella deram apoio concreto naquele período. Ela disse que, apesar das dificuldades, não se arrepende de ter participado do reality e que o Dança dos Famosos ajudou na sua retomada. É, tá certo, né? A Vanessa Camargo com crise financeira, hein, rapaz? Eita, nós, viu? Complica. Se ela tá ruim pra ela, imagina pra nós, viu? Que o negócio é que eu falar pra você, rapaz. Eu sou Kleber Salles e volto daqui a pouco aqui no Pronto Falei, hein?
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0: E também FM e a hora certa.
1: 3:48.
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16: Eu queria pedir uma música.
17: E que música você gostaria de pedir, meu amigo?
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17: Aquela qual?
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3: É, de volta aqui no Pronto Falei, e o cantor Mumuzinho, gente, contou que mantém uma amizade inusitada, sabe com quem? Com o rei Roberto Carlos, bicho. É, rapaz, os dois se aproximaram durante os ensaios para um dueto no especial de fim de ano da Globo em 2023, né? E segundo o pagodeiro, Roberto percebeu seu nervosismo e até ofereceu uma dose de uísque para ajudá-lo a relaxar. Depois, o rei passou a ligar de vez em quando para conversar. Mumuzinho também revelou que recebeu autorização de Roberto para preparar um álbum em homenagem a ele, com músicas do repertório do cantor. É, você já pensou que legal, Roberto Carlos? Você tá lá ligando, você tá conversando com os amigos, tá no churrasco, né? Igual o Mumuzinho, por exemplo, tá lá no pagode, de repente toca o WhatsApp. Rapaz, é o Roberto Carlos, deixa eu atender ele aqui. Você já pensou que da hora, hein? Alô, Mumuzinho, bicho? Tava aqui compondo uma música, bicho. Eu estava lembrando de você, bicho. Essa música, de repente, vai ser boa pra Mumuzinho, bicho. Eu preciso de um novo amigo, bicho. Já que estou sem o meu amigo Erasmo Carlos. Preciso de um novo amigo, bicho. Você é meu amigo de fé, meu irmão Mumuzinho. Eu vou fazer esta canção especial, uma nova versão para o meu amigo Mumuzinho, bicho. Bom, já quebrei muito o protocolo aqui do nosso Pronto Falei, eu vou encerrando por aqui e volto na próxima edição, viu? Ai. Isso se a direção da rádio deixar, viu? Mas eu acho que deixa assim, é pra descontrair, é final de semana. Até lá, viu, gente? Tchau, tchau!
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4: Itambé FM e a hora certa!
5: Hora certa!
6: 4:03.
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3: 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Kelly.

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4: Olá, muito boa tarde pra você. E aí, como que você está? Tudo bem? Finalzão de semana chegou. Sexta-feira, prazeraço Johnny Silva com você. Hoje, sexta-feira, 18 de setembro de 2026. Começando a tarde mais que demais por aqui. A partir de agora, muita música boa, aquela animação total, muita descontração, muita alegria. Ah, muita animação, vamos juntos, tá? Porque muita música boa vai passar por aqui. Enquanto isso, faça um favor pra gente. Baixe o nosso aplicativo. Compartilha aí. Tá chegando por aqui o Gustavo Lima com o Luiz Fonsi. Vagabundo, vamos começar muito bem.

animação do mundo, tudo combinando aí com o nosso finalzão de semana. É o Luiz Fonsi com o Demi Lovato aqui na nossa programação. Antes você curtiu por aqui também o Jorge Matheus com o Henrique Juliano. Tá chegando Nayara Azevedo com a Ana Castela. Palhaça!

0: Selena Yara.
1: É boiadeira.
2: É boiadeira.
1: Ana Castela. Não, a princesa, gente.
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0: Você ouvindo o Gustavo Lima, termina comigo antes. Vou para um breve intervalo, mas no próximo bloco tem o Murilo Ruf com Zé Neto e Cristiano.
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Atenção, Campo Grande! A procura por ingressos para o show A História Continua, que trará as lendas César e Paulinho e Rio Negro e Solimões, está superando todas as expectativas. Faltando mais de um mês para o evento, que acontece em 17 de outubro, o segundo lote de entradas já está próximo de esgotar, mostrando a força do sertanejo clássico na capital sul-mato-grossense. Os fãs estão correndo para garantir seu lugar nessa noite que promete ser inesquecível, com duas das maiores duplas da história dividindo o palco do Palácio Murano. É a prova de que a boa música sertaneja, aquela que marcou gerações, continua mais viva do que nunca.

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1: Seja muito bem-vindo. Já estamos de volta com a nossa tarde mais que demais. Tá chegando Murilo Huff com Zé Neto e Cristiano aqui na nossa tarde. Acabei.

0: Eu que agradeço. Obrigado, rapaziada. Tchau, obrigado. Muito obrigado.
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você curtindo o cronômetro com Matheus e Cauã aqui na nossa tarde. Antes você relembrou aqui com o Exalta Samba Gameia. Aqui também você relembra, né? Curte música boa. Ai, tá chegando um super sucesso aqui, tá chegando Calvin Harris.

0: Mário. Opa, cadê eu? Antes você curtiu a Ana Castela juntamente com o Léo Foguete e o Agroboy. Vou para um breve intervalo, mas no próximo bloco tem muito mais pra você.
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0: Brasil está em festa com as indicações ao Grammy Latino 2026 e o sertanejo marca presença de peso. Nossos queridos Ana Castela e Luan Santana foram indicados na categoria de Melhor Álbum de Música Sertaneja, levando o talento sul-mato-grossense para o cenário internacional. A Boiadeira e o Gurizinho estão entre os grandes nomes que representam o Mato Grosso do Sul na premiação, que acontece em 12 de novembro. É o reconhecimento merecido para artistas que vêm dominando as paradas e conquistando corações por todo o país.
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3: Itambé FM e a hora certa.
4: 4 horas e 57 minutos.
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17: E agora é a vez do Léo Foguete. Beijo, beija-flor.

0: Fortaleza, safadão!
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2: 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Pô!

0: Nossa, mas as suas são muito legais com as meninas. Essa aqui. Ou, sabe que eu lembrei que uma vez a gente foi num lugar.
1: Foi aqui que eu fiz essa tatuagem.
0: Foi aqui que eu fiz essa daqui. Não, mas é sério, eu fiz mesmo.
1: Eu também, fiz aquele dia lá no camarote, não?
0: É, eu lembrei quando eu falei, lembra que ela eu acho que ela tava lá, que tinha
1: certeza. Verdade, e a gente fez um ET.
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você curtindo o Danilo e o Davi. Apaga, apaga, apaga. Você ouviu aqui também a Luísa Sonza com a participação do João. Por aqui continua mais música chegando. Enquanto isso, você pode interagir com a gente aí nas redes sociais, pelo nosso WhatsApp. Fique muito bem à vontade, porque aqui quem faz a programação é você aqui na nossa programação. Tá chegando Turma do Pagode com o Grupo Menos é Mais.

0: rapaziada.
1: Deus abençoe.
0: Tamo junto.
1: É nóis.
0: Valeu.
2: É isso, bebê.
1: Mulher. Eternizamos.
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0: Pensa numa coxinha gostosa.
1: Eu só preciso disso hoje no Pão do Suel. Vamos lá. Tudo combinando com o nosso finalzão de semana, sexta-feira maravilhosa, tarde gostosa, com muita música boa aqui na nossa tarde mais que demais. É o Suel com o Grupo Menos é Mais, Vitamina C. Vou para um breve intervalo, mas no próximo bloco tem mais pra você. Não saia daí!
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0: parceria que promete ser sucesso. Paula Fernandes e Zé Vaqueiro estão com novidade quentíssima para os fãs. O clipe da música Traidor está a caminho. A gravação, que aconteceu na fazenda da Paula Fernandes, já tem prévia circulando e deixando todo mundo ansioso. Essa união do sertanejo com a pegada do forró promete agitar as plataformas e as rádios. Fiquem ligados para conferir o lançamento completo dessa produção, que une dois grandes talentos da nossa música.
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4: Itambé FM e a hora certa.
5: 5:26.
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18: E que música você quer pedir?
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1: Que lindo, hein? Vamos aproveitar esse clima agora pra conquistar geral, hein? Junto com meu irmãozinho, Claudinho.

Saudade Burra com Lauana Prado e Simone Mendes. Passou por aqui também o Latino Só Love. Por aqui continuamos com mais músicas. Tá chegando o Léo Foguete com o Natan. Aqui na nossa programação, tudo pra combinar aí com o nosso finalzão de semana. Sexta-feira maravilhosa. Vamos juntos, mais música chegando.

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1: E chegamos ao fim de mais uma Tarde Mais Que Demais. Você ouvindo aí o Lucas Luco, lembra que aqui não tem nada. Aqui tem tudo, né? Tem amor, tem amizade. Ah, tem alegria, tem descontração, tudo isso aqui na nossa rádio. É só na música mesmo. Ah, nossa Tarde Mais Que Demais volta aí no finalzão de semana com a edição especial. Quero agradecer pela sua sintonia, pela sua audiência. Ah, fica com Deus e até lá, viu? Um ótimo final de semana. Juízo aí, hein? Tchau, tchau!
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4: Hora certa.
5: 5:55.
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1: Ô, turma, e aí, tudo certo, tudo beleza? Sexta-feira, sextou, minha gente. Eu sou o Kleber Salles, estamos juntos aqui com mais uma edição do nosso Onda Sertaneja. E as melhores músicas sertanejas no seu rádio, né? Você que curte o sertanejão campeão de audiência, então agora é com nós aqui, viu? Onda Sertaneja. Tocando as melhores músicas do sertanejo raiz, as clássicas, as românticas, né? O sertanejo que a turma gosta, né? Toca aqui no nosso programa. 2 horas de moda sertaneja de verdade, aqui no nosso Onda Sertaneja. Os melhores cantores, as melhores duplas, né? Tudo pra você, de repente, lembrar aí da roça, você que já morou na roça, no sítio, você que tem esse privilégio de morar ainda hoje, né? Tá aí no sítio, na chácara, na fazenda. Grande abraço pra você e muito obrigado pela audiência. Hoje, sexta-feira, 18 de setembro de 2026. Bora começar o programa de hoje com Gilberto Gilmar. Fome de amor.

Aí o Durval e Davi no Onda Sertaneja com um mistério. Eita, nós, mais um clássico da música sertaneja pra você. Teve também o Leandro Leonardo, né? Entre Tapas e Beijos. E o Gilberto Gilmar, né? Que foi a nossa abertura, a nossa primeirinha de hoje aqui do Onda Sertaneja desta sexta. Vamos lá com Du Maravilha. Rosto Trigueiro. Na programação aqui do nosso Onda Sertaneja de hoje. Au!

0: Gilberto e Gilmar, Alma Prisioneira, fechando aqui o primeiro bloco do Onda Sertaneja de hoje. Teve também Mococa e Paraíso com Loira do Mar. Ah, rapaz, só as melhores, hein? As melhores músicas sertanejas você ouve com a gente. Daqui a pouco, depois do intervalo, tem mais, hein? Depois do intervalinho, a gente volta tocando mais sucessos na nossa programação.
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3: Hora certa.
4: 6:22.
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1: Vamos juntos aqui no último bloco do nosso Onda Sertaneja, o programa que toca, que valoriza o melhor do sertanejo raiz, né? As músicas estão lá no fundo do baú, a gente traz para você na programação, né? E a gente vai seguindo nesta sexta-feira com Pedro Bento e Zé da Estrada, o Granfino da Cidade. O Granfino na Cidade, né? A gente ouve agora aqui no Onda Sertaneja de hoje. Deixa cair, meu filho.

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Os Serranos e Ted Correia, Tordilho Negro, aqui no nosso Onda Sertaneja. Eita, nós, Joel Jackson, aqui também passou por aqui com a presença de Deus, Léo Canhoto e Robertinho, Lágrimas de Pai. E a gente vai para as nossas últimas de hoje. Vamos lá com Craveiro e Cravinho, O Cavalo e a Lambreta. Na programação desta sexta-feira, hein? Vamos embora curtir essa moda chonada demais.

0: do Tiboré, do Serginho Viola, até um dia, se Deus quiser.
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0: Jads e Jadson, Terra de Violeiro, para fechar muito bem o nosso Onda Sertaneja da nossa sexta-feira. Gente, um grande abraço, beijão no coração de todo mundo. Fiquem com Deus. A gente se encontra aqui na próxima edição do Onda Sertaneja, aqui no seu rádio, tá bom? Grande abraço. Até amanhã, se Deus quiser, hein? Valeu, turma. Até a próxima. Tchau, tchau.
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2: E também FM e a hora certa.
3: 6:49.
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1: Fala, gente, tudo bem? Nós estamos chegando aqui na nossa rádio maravilhosa, delícia de sexta-feira, gente. Hoje dia 18, né? 18 de setembro de 2026, tudo bem com você? Opa, que bom, espero que sim, né? Eu sou o Cauê, tá na hora de Fofocando. Vamos saber quais são as notícias do mundo dos famosos. A gente começa o Fofocando de hoje falando de uma treta aí que tá dando o que falar nas redes sociais, gente. Ai, meu Deus do céu. Sossô Careca, MC Paiva e Malévola. Bom, deu treta. Tá rolando aí, tá bombando na internet. E a gente foi buscar aí informações do que teria acontecido, né? Se você viu MC Paiva, Malévola e Sossô Careca aparecendo nas redes sociais e não entendeu absolutamente nada, calma que a gente te explica. Ó, a confusão começou por causa da música Vai Tomar. De MC Paiva, né? Bom, a Sossô Careca apareceu dançando a música e muita gente começou a associar a letra à influenciadora. Só que tanto Sossô quanto Paiva negaram que a música tivesse sido feita para ela. Bom, Sossô disse que... Só que tanto Sossô quanto Paiva negaram que a música tivesse sido feita para ela.

0: Ávila então reagiu e afirmou que procuraria uma delegacia para registrar um boletim de ocorrência. Ela também acusou Paiva de transfobia e de ameaças de morte, dizendo ainda que havia gravado as declarações. Olha isso, hein? Depois, a Sossô voltou às redes sociais e afirmou que a situação tinha passado dos limites. Ela disse que enfrentava crises de pânico e ansiedade desde a primeira confusão com Malévola e pediu que as declarações de Paiva não fossem consideradas, afirmando que ele, na verdade, estava nervoso. Bom, e a treta saiu da internet. Durante a madrugada de ontem, Malévola e a amiga, a Rai Pugliese, foram até o endereço onde Paiva estaria, acompanhadas de seguranças, segundo Malévola, né? O cantor, gente, havia proposto o encontro, mas não foi encontrado no local. Malévola gravou vídeos no endereço e afirmou que tinha ido até lá para cumprir o combinado. Olha que treta. Por enquanto, o caso continua aí com versões e acusações feitas pelos próprios envolvidos, né? E aí, a gente fica acompanhando isso. E tá dando o que falar nas redes sociais, é babado, né? Juízo, crianças! Juízo! E ó, daqui a pouquinho eu volto pra trazer outra bomba. A ex-modelo húngara, a Gabriela Gaspar, sabe aquela que, né, diz que tem um filho com o Neymar e tal? Pois é, a história envolvendo ela e o Neymar ganhou mais um capítulo. Ela voltou às redes sociais com uma mensagem emocionante sobre a filha, que tem 12 anos. Eu vou contar detalhes para vocês. Continue aqui na nossa rádio, tá? Vai curtindo aí, a gente volta daqui a pouco.
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3: 7:39.
4: 35.9.
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1: Fala, gente, tudo bem, chuchuzinho? A gente tá de volta aqui, delícia, né? Maravilha de sexta-feira, hoje dia 18 de setembro de 2026. Vamos lá, porque tem fofocando e a história envolvendo o jogador Neymar Júnior e a ex-modelo húngara Gabriela Gaspar ganhou mais um capítulo, hein? A Gabriela voltou às redes sociais na quarta-feira com uma mensagem emocionante sobre a filha Jasmin Zoé, de 12 anos. A ex-modelo, gente, afirma que a menina é filha do Neymar, fruto de um relacionamento que, segundo ela, aconteceu em 2013 na Bolívia. O caso está sendo discutido na justiça em segredo, né? Sem entrar nos detalhes do processo, Gabriela publicou uma mensagem dizendo que Jasmin ainda espera por um gesto do jogador. Segundo ela, a menina sonha com o dia em que o pai não estará apenas em seu coração, mas também ao seu lado. Gabriela também demonstrou esperança de que esse reencontro possa acontecer em breve. Ela afirmou que acredita que esse dia vai chegar e que tudo ficará bem. Em janeiro, a ex-modelo já havia reclamado publicamente da demora na realização do exame de DNA. Na ocasião, disse que tentou entrar em contato com o Neymar, com os pais e com a irmã do jogador por diferentes meios, mas afirmou que nunca recebeu uma resposta. Agora, enquanto o processo segue em segredo de justiça, Gabriela volta a falar sobre a expectativa da filha. Que isso, gente? Hein? Que coisa? O que vocês acham disso? Hã? E o nosso fofocando volta já já. Nós vamos falar aqui da Vanessa Camargo. Gente, a Vanessa Camargo, vocês lembram dela, né? Participou do Big Brother 24 e tal. Vocês acreditam que ela deu uma entrevista e falou que a vida dela ficou de ponta cabeça depois que ela foi expulsa do BBB? É, teve um episódio lá envolvendo ela e o Davi Brito, lembra? Daqui a pouco eu conto, tá? Então vai curtindo a nossa rádio aí, as melhores músicas, e a gente volta a qualquer momento.
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3: Hora certa!
4: 7 horas. 55 minutos.
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1: Fala, meus amores, minhas amoras, tudo bem, Chuchuzinho? Vamos lá terminar o nosso Fofocando de hoje? Sexta-feira, sua linda, final de semana, bom final de semana, hein? Dia 18 de setembro. Bom, agora eu falo da Vanessa Camargo. A Vanessinha, gente, a filha do Zezé, né, abriu o coração, abriu o jogo, na verdade, sobre uma das fases mais difíceis da vida dela. Em uma entrevista ao podcast Rivotalks, a cantora contou como ficou a sua vida depois de ser expulsa do Big Brother 24 após o episódio envolvendo o Davi Brito, que foi o campeão, inclusive, né? Segundo Vanessa, depois da saída do reality, ela foi cancelada, perdeu oportunidades de trabalho e ficou sem renda. O problema é que as despesas continuaram, né? E para seguir em frente, manter tudo, ela precisou recorrer a empréstimos. A cantora também revelou que ficou surpresa ao perceber que pessoas que conhecia há mais de 20 anos se afastaram. Segundo ela, alguns amigos passaram a julgá-la apenas pelo comportamento que viram dentro do programa, sem considerar a relação que tinham construído fora do reality. Olha isso. Vanessa contou que naquele período sentiu apoio principalmente da família e do então namorado Dado Dolabella. Apesar de reconhecer os prejuízos financeiros e profissionais, ela disse que não se arrepende, né, de ter participado do BBB. Para ela, a experiência trouxe um aprendizado importante e ajudou a recuperar a própria força. A virada, segundo a Vanessa, aconteceu no Dança dos Famosos. Ela contou que ali conseguiu mostrar um lado mais vulnerável e voltou a se sentir, né, ela mesma. E a cantora terminou, gente, com uma frase que resume essa fase, né? Ela disse assim, ó, acredito que demore o tempo que for, mas a verdade sempre aparece. Que coisa, hein? Já pensou? Meu Deus, você entra num programa, num reality show, de repente perde tudo, é cancelado. Nossa, que babado. E ó, o nosso Fofocando vai ficando por aqui, tá? A gente volta, com certeza, na sexta-feira, aqui com informações do mundo dos famosos. Bom final de semana, se cuida, juízo, tá, chuchuzinho, danadinha, fofoqueiro, fofoqueira, e até segunda, tchau.
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3: Itambé FM e a hora certa.
4: Hora certa.
5: 8:12.
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19: Boa noite.

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0: Itambé FM e a hora certa.
1: 9:01.
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